Notas Azuis na RTP Antena 2. Estamos a dar atenção a Live at Nublu, gravação de dezembro de 2025 dos Rants, acabadinha de lançar.

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1: Estamos prestes a chegar ao final desta emissão número 29 de 2026 de Notas Azuis, uma emissão inteiramente dedicada a dois álbuns ao vivo editados nas últimas semanas. Na primeira hora, Spontaneous Music Live dos SML, quinteto de Los Angeles, que no próximo dia 9 de agosto encerrará o Jazz em Agosto na Fundação Calouste Gulbenkian em Lisboa. Nesta segunda parte, Live at Nublo dos Rens, quarteto formado por Ryan Easter, Elias Temseder, Lester St. Louis e Jason Nazari, captado em dezembro de 2025 no Nublo, em Nova York. Entre Los Angeles e Nova York, entre o fluxo expansivo dos SML e a tensão mais áspera, fragmentada e verbal dos Rens, escutamos duas formas muito presentes de pensar a improvisação. Em ambos os casos, a música nasce menos da ideia de tema e variação do que de uma arquitetura em combustão. O grupo como organismo, o palco como oficina, o som como matéria instável. E talvez seja essa a melhor forma de fechar esta noite, com a noção de que o jazz, nas suas margens mais férteis, continua a ser uma música do agora. Uma música que não se limita a preservar heranças, por mais decisivas que elas sejam, mas que insiste em testá-las contra o tempo presente, contra a eletricidade dos corpos em palco, contra o risco de cada nova entrada, de cada nova escuta, de cada nova possibilidade. 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E é isso, da minha parte despeço-me por hoje. Muito obrigado por terem estado desse lado. Voltamos na próxima semana, sempre depois da meia-noite, para mais uma edição de Notas Azuis.
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1: Boa noite, bem-vindos a mais um Refletor. Formado por Maurício Caetano na bateria, Rodrigo Xanta na guitarra e Ivan Baraznevicius no baixo, o quadrilátero trio explora uma sonoridade improvisada sem arranjos ou convenções prévias. Antes das performances, não há uma definição de géneros musicais e aqui o uso de efeitos eletrónicos e preparação experimental dos instrumentos é sempre bem-vindo. Maurício Caetano Barbosa é docente no curso de música do Centro Universitário Italo-Brasileiro e já se apresentou em festivais nacionais e internacionais. Integra atualmente os grupos Ivótrio, Projeto B, Projeto Coisa Fina e, entre outros, é também cantautor. Já colaborou com artistas como Arthur Verocai, Maurício Pereira, DJ Tudo, Johnny Phillips Oriol e John Sinton. Rodrigo Xanta tem mais de 25 anos de atuação como professor de música, compositor e intérprete, pesquisa improvisação idiomática e não idiomática. Entre os seus projetos estão o Schizophonic Music Project e o Beautiful Music Company, tendo também colaborado com o saxofonista Cássio Ferreira e o pianista Gilberto Ferri. Ivan Baraznevicius, doutorado e mestre em música pela Unicamp, possui mais de 25 trabalhos na sua discografia. Entre eles destacam-se os álbuns do Ivan Baraznevicius Trio e 13 títulos em duo com Rodrigo Xanta, incluindo o álbum duplo 10 anos. É membro dos Beautiful Music Company e foi integrante da Orquestra Popular Brasileira. Ambas as sessões que escutaremos hoje em Refletor foram gravadas no Estúdio Sobrelino entre agosto e setembro de 2004, com mixagem e masterização de Rodrigo Xanta. Escutaremos hoje em Refletor deste trio, primeiro Bipelof parte 1, Bipelof parte 2, Pelofibi e, para terminar, escutaremos Lofibipe. Boa noite.

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1: Estivemos hoje a ouvir em Refletor Quadrilátero Trio. Boa noite.

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1: Que admira que uma pequena invenção técnica nos perturbe, nos abra a velha interrogação. Eis que depois de abarcarmos a terra, de a colocarmos na mão como a pequena bola de um Deus poderoso, depois de nos confrontarmos nas nossas raças, nos nossos sonhos milenariamente solitários, depois de esgotarmos a nossa procura mútua, eis que acabamos de rasgar os espaços. Até lá de onde a nossa imaginação descobre o vazio que nos circunda. Descobre, num arrepio, o nosso pobre globo perdido na poeirada dos astros. Recorda com uma nova evidência a infinitude das distâncias que o unem ao universo. Em Carta ao Futuro, um ensaio de Virgílio Ferreira. O absurdo da condição humana, sem referência nem destino transcendente.
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2 ao quadrado, boa noite. Na presente emissão, passagens pelos recentes álbuns Surf Masada, dos Golems of the Red Planet, a inesperada recriação no estilo surf rock de diversas composições do ciclo Masada, de John Zorn, inspirado pela música hebraica. Rococo Infinity Echo Mater, o género noise moldado por Kiko Hibino e Merzbow entre Chicago e Tóquio, com os convidados Patrick Shiroishi no saxofone, Whitney Johnson na viola e Alexandra Kupsa na voz. Heavy Water, o folk de vanguarda dos Magic Tuber String Band, o trio de Michael DeVito, Courtney Werner e Evan Morgan, nos banjos, violinos, guitarras e harmónio, com gravações de campo. A Life Alone, A Life Together, os temas inéditos ou revisitados da guitarrista e por vezes vocalista Ava Mendoza, a solo ou na companhia do baterista e percussionista Amit Drake. E ainda Slow-Mo Neon Luminate Offerings, ou a primeira cristalização em álbum dos encontros que datam desde 2009 entre Mary Alvorson na guitarra e Ambrose Akinmusir no trompete, sempre em estado de graça. É daí o tema de abertura, Prelude in the Ash.

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1: Dois ao quadrado hoje na companhia dos recentes álbuns Slow-Mo Neon Luminate Offerings, ou a primeira cristalização em álbum dos encontros que datam desde 2009 entre Mary Alverson na guitarra e Ambrose Akin-Muzir no trompete. Surf Masada, dos Golems of the Red Planet, a recriação no estilo surf rock de diversas composições do vasto ciclo Masada, de John Zorn, inspirado pela música hebraica. Alive Alone, Alive Together, os temas inéditos ou revisitados da guitarrista e vocalista Ava Mendoza, a solo ou na companhia do baterista e percussionista Amit Drake. Rococo Echo Mater, o género noise moldado por Kikyo Ibino e Merzbow entre Chicago e Tóquio, com os convidados Patrick Shiroishi no saxofone, Whitney Johnson na viola e Alexandra Kupsa na voz, tal como acabamos de ouvir no breve tema Oni Arranhi. E também Heavy Water, o folk de vanguarda dos Magic Tuber String Band, o trio de Michael DeVito, Courtney Werner e Evan Morgan, nos banjos, violinos, guitarras e harmónio, com gravações de campo, num álbum enraizado na história ecológica do rio Savannah, onde a cidade de Ellenton, na Carolina do Sul, foi demolida na década de 50 para dar lugar a uma instalação de armas nucleares, entretanto desativada, que por sua vez deu lugar a um núcleo de contaminação radioativa. E daí a próxima faixa, Sound of a Million Stars.

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emissão dos Ao Quadrado, hoje com os álbuns Heavy Water, o avant-folk dos Magic Tubers Ring Band, de Michael DeVitno, Courtney Werner e Evan Morgan, nos banjos, violinos, guitarras e harmónio, com gravações de campo, tal como acabamos de ouvir no tema Where the Place Becomes Forgetting. Alive Alone, Alive Together, os temas inéditos ou revisitados da guitarrista e por vezes vocalista Ava Mendoza, a solo ou na companhia do baterista e percussionista Amit Drake. Rococo Echo Mater, o género noise forjado por Kiku Ibino e Merzbow, com os convidados Patrick Siroshi no saxofone, Whitney Johnson na viola e Alexandra Kupsa na voz. Slow-mo Neon Luminate Hoverings, a primeira cristalização em álbum dos encontros que datam desde 2009 entre Mary Alverson na guitarra e Ambrose Akinmusir no trompete. E também Surf Masada, dos Golems of the Red Planet, a recriação no estilo terceira onda de surf rock de diversas composições do ciclo Masada de John Zorn, que tem por fonte a música hebraica. A ouvir já o tema Re Shah.

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É o final do 2 ao quadrado que contou nesta emissão com passagens pelos recentes álbuns Surf Masada dos Golems of the Red Planet, a inesperada recriação no estilo surf rock de diversas composições do vasto ciclo de John Zorn inspirado pela música hebraica Masada. Rococo Echo Mater, o género noise revitalizado por Kiko Ribino e Merzbow entre Chicago e Tóquio, com os convidados Patrick Shiroishi no saxofone, Whitney Johnson na viola e Alexandra Kupsa na voz. Heavy Water, o folk de vanguarda dos Magic Tuber String Band, num projeto que se banha nas margens do rio Savannah, onde a cidade de Ellenton, na Carolina do Sul, foi demolida na década de 50 para dar lugar a uma instalação de armas nucleares, entretanto desativada, que deu por sua vez lugar a um núcleo de contaminação radioativa, a lembrar Chernobyl ou o filme Stalker de Tarkovsky. Alive Alone, Alive Together, os temas inéditos ou revisitados da guitarrista e vocalista Ava Mendoza, a solo ou na companhia do baterista e percussionista Amit Drake. E ainda Slow Mo Neon Luminate Offerings, ou a primeira gravação em álbum dos encontros sempre felizes e melodiosos entre a guitarrista Mary Alvorson e o trompetista de ossos, entre a guitarrista Mary Alvorson e o trompetista Ambrose Akinmusir. Foi daí o último tema que ouvimos, intitulado Ofo. O 2 ao quadrado despede-se por hoje, a continuação de uma boa noite ou o começo de um bom dia.

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2: Emissão da Antena 2, com o convite durante a próxima hora para um banquete musical ao som de repertório do período barroco, criado especificamente para acompanhar as refeições de um monarca, o que sugere-nos

seus títulos a ideia de um banquete real, temperado com a música de grandes compositores e servida por alguns dos mais distintos agrupamentos. Começamos por uma das suítes da coleção Banchetto Musicale, publicada em 1617, da autoria do compositor germânico Johann Hermann Schein. A suíte número 2, em ré menor, pelo Hesperion XX, de Jordi Savall.

Jordi Chaval, na viola da gamba e na direção do Hesperion 20, numa das 20 suítes de danças instrumentais pertencentes à coleção Banquetto Musicale, um dos primeiros exemplos de suítes na história da música germânica, datado de 1617 e com a assinatura de Johann Hermann Schein, compositor do início do Barroco, mais conhecido pela música vocal e que desempenhou a função de cantor na Igreja de São Tomé, em Leipzig, um século antes de Bach. Continuamos o nosso banquete musical ainda na Alemanha com uma das peças da Tafelmusik de Telemann, talvez a mais célebre das coleções e um dos derradeiros exemplos da chamada música de mesa, a expressão que designa o conjunto das obras criadas, sobretudo nos séculos XVII e XVIII, para servirem de fundo musical às refeições da nobreza. Incluída na terceira coleção de Tafelmusik, Sonata para oboé e baixo contínuo em sol menor.

Uma sonata de Telemann para oboé e baixo contínuo, da coleção Tafel Musik, publicada em 1733. Gravação do ensemble Il Fondamento, dirigido pelo oboísta Paul Dombrecht. Handel, contemporâneo de Telemann, não compôs, que se saiba, qualquer obra para um banquete real. Escreveu, no entanto, uma oratória que evoca o poder da música para manipular as emoções humanas e, em particular, a do rei Alexandre o Grande, no decorrer de um banquete. É na oratória Alexander's Feast, em que Timóteo, músico talentoso, incita o monarca, com a sua lira e a sua voz, a vingar os soldados gregos mortos na guerra, incendiando a cidade de Persépolis. A ação da obra de Handel decorre, como dissemos, durante um banquete, e além da música dessa oratória, o compositor germânico, naturalizado inglês, criou ainda um concerto grosso com o mesmo título, apresentado na estreia da oratória entre as duas partes da partitura principal. É este concerto, que leva a mesma designação de Alexander's Feast, ou Banquete de Alexandre, que escutamos agora numa leitura da Academia de Música Antiga de Berlim.

O Concerto Grosso Alexander's Fist, composto por Handel em 1736, para ser interpretado no intervalo que separa a primeira da segunda parte da oratória com o mesmo título. Oratória essa cuja ação tem lugar durante um banquete em que Alexandre o Grande celebra a conquista da Pérsia. As duas obras, oratória e concerto, foram ouvidas pela primeira vez em Londres no ano de 1736. Da Inglaterra de Handel, viajamos agora até à corte francesa de Luís XIV com a música do proeminente Michel Richard de Lalande, mestre da Capela Real e principal compositor da corte após a morte de Jean-Baptiste Lully. Falecido há 300 anos, em 1726, de Lalande foi autor de música sacra e, nomeadamente, de vários exemplos do chamado Grande Motete, bem como das famosas Symphonie pour les Supers du Roi, suítes instrumentais com peças concebidas para as refeições do Rei Sol e tocadas pelo ensemble Les Violons du Roi, publicadas em diferentes coleções ao longo de décadas, inclusive já depois da morte do compositor. Ficamos com uma dessas suítes de Lalande na tonalidade de Mi menor pelo agrupamento Le Poème Harmonique de Vincent Dumestre.

Foi uma das suítes das Symphonies pour les Supers du Roi, música do compositor francês Michel Richard de Lalande, para ser servida, ou tocada e escutada, à mesa do rei Luís XIV. Gravação pelo conjunto Le Poème Harmonique, sob a direção de Vincent Demestre, a encerrar este banquete musical.

0: O Noturno de Chopin em Dó Menor, opus 48, número 1, pelas mãos de Maria João Pires.
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Olá, muito bom dia, boa semana, seja bem-vindo a mais um programa da manhã da RTP Antena 2, programa de segunda-feira, dia 13 de julho. E nós vamos começar este programa com o compositor que escolhi para este dia, para nos conduzir o programa durante este dia, Anton Stepanovich Arensky, o elo esquecido entre Tchaikovsky e Rachmaninov. Este compositor que nasceu em Novgorod, na Rússia, em 1861, filho de um médico melómano. Estudou no Conservatório de São Petersburgo com Rimsky-Korsakov e com apenas 20 e poucos anos tornou-se professor de harmonia no Conservatório de Moscovo. E é aqui que a história fica interessante. Entre os seus alunos contava-se Rachmaninov e Scriabin, dois gigantes do piano russo que se formaram com ele. Rachmaninov guardou-lhe gratidão para sempre. Em Moscovo, Arensky aproximou-se de Tchaikovsky, que se tornou sua grande influência, mais do que o nacionalismo russo do seu professor Rimsky-Korsakov. Quando Tchaikovsky morreu, em 1893, Arensky prestou-lhe homenagem com as variações sobre um tema de Tchaikovsky para a orquestra de cordas, hoje a sua obra mais tocada, ao lado do trio com piano em ré menor, escrita em memória do violoncelista Karl Davidov e considerado também um dos mais belos trios russos. A vida pessoal foi um desastre. Jogo e álcool consumiram-no. Rimsky-Korsakov escreveu sobre ele uma frase cruel. A vida de Arensky tinha decorrido de forma dissoluta e seria depressa esquecido. Só que Rimsky-Korsakov enganou-se, em parte. Arensky morreu de tuberculose num sanatório na Finlândia em 1906, com 44 anos. Quem nunca o esqueceu foi Rachmaninov, e a sua primeira digressão americana incluía a música do velho professor e há ecos de Arensky no célebre segundo concerto para piano. Nós começamos este programa da manhã com a abertura da ópera Um Sonho no Volga, a primeira ópera de Arensky, estreada no Bolshoi em 1891, em que se baseia na peça Voivoda de Ostrovsky, o grande dramaturgo russo, a história de um governador provincial, tirânico e velho, que quer casar à força com uma jovem já prometida ao outro. No título, o rio Volga e um sonho revelador que atormenta o tirano.

A música de Anton Stepanovich Arensky para começar este programa de dia 13 de julho. Arensky, sem dúvida, considerado o elo, algo esquecido, entre Tchaikovsky e Rachmaninov. Ouvimos a abertura da ópera Um Sonho no Volga, esta ópera que se baseia na peça Voivoda de Alexander Ostrovsky, esse grande dramaturgo russo, a história de um governador tirano, um velho, que quer casar à força com uma jovem já prometida a outro. Aqui, no título, o Rio Volga, um sonho revelador que atormenta o tirano. Aqui entra uma história também deliciosa à volta de Arensky e também com Tchaikovsky. Tchaikovsky tinha composto em 1869 uma ópera sobre a mesma peça, o Voivoda, e ficou tão descontente que destruiu a partitura. Anos depois foi o próprio Tchaikovsky quem incentivou Arensky e lhe cedeu o caminho, entregando-lhe o material do libreto que ele próprio usara. Quando conheceu a ópera de Arensky, Tchaikovsky elogiou-a publicamente e com generosidade. Chegou a escrever que certas páginas, como a cena do sonho, o tinham comovido e considerou a obra do jovem colega superior à sua tentativa destruída. Vindo do compositor mais famoso da Rússia, era uma consagração. A ópera mistura o drama com cenas de cor popular russa, canções, coros, uma célebre canção de embalar, e mostra Arensky no que fazia melhor. Lirismo a Tchaikovsky, com um perfume folclórico herdado da escola de Rimsky-Korsakov. Hoje raramente encenada, mas na Rússia sobrevivem árias e certos de concerto. Ora, restos de um sonho que já foi grande em relação a Arensky. Vamos continuar a ouvir a música de Anton Arensky durante este programa da manhã de dia 13 de julho. Ora, 7 horas e 19, vamos para um dos aniversariantes de hoje e uma voz inesquecível, Carlo Bergonzi.

A voz inesquecível de Carlo Bergonzi. Carlo Bergonzi nasceu em 1924 em Vidalenzo, aldeia junto a Busseto, a terra de Verdi. Cresceu, portanto, à sombra do compositor a quem dedicaria a vida. O pai trabalhava numa queijaria de parmesão. Aos 6 anos, o pequeno Carlo assistiu a um trovador e ficou decidido. A juventude foi dura. Durante a guerra, envolvido em atividades antifascistas, foi internado num campo de prisioneiros alemão. Regressou magro e doente, mas com a vocação intacta. E aqui vem o facto mais curioso da sua carreira. Bergonzi começou como barítono. Cantou papéis de barítono durante 3 anos, até perceber, ao estudar-se a si próprio, que a voz era de tenor. Em 1951... voltou a estrear-se como tenor no papel de André Chénier. Dizia-se depois a brincar que essa origem explicava o seu registro central tão rico. Não era um ator arrebatador de todo, nem tinha a voz mais volumosa. O seu império era outro. O estilo, o fraseado, a elegância e uma técnica de canto considerada exemplar. Tornou-se o tenor verdiano de referência da segunda metade do século XX. Gravou praticamente todos os grandes papéis de Verdi e cantou décadas no Metropolitan de Nova York e no Scala. Em Busseto, abriu um hotel chamado I Due Foscari, o nome da ópera de Verdi com que se estreou como tenor, e recebia lá os hóspedes. Como uma nota aqui agridou-se, aos 72 anos ele tentou em concerto o papel que sempre lhe escapara, o hotel. Ora, foi no Metropolitan, a voz já não obedeceu e ele próprio interrompeu essa récita com dignidade. Faleceu em Milão em 2014, com 90 anos. Ainda hoje é uma grande referência. Nós voltamos a este disco maravilhoso de canções italianas com a voz de Carlo Bergonzi. E nós já ouvimos Bellini, Vagaluna, aqui na Argenti. Ouvimos Me Voglio Fa Na Casa, de Gaetano Donizetti. Ficamos agora com Gioachino Rossini e esta La Danza.

toda a italianidade na voz de Carlo Bergonzi, que aborda estas canções com uma naturalidade incrível. Carlo Bergonzi aqui num disco dedicado a canções italianas. Ouvimos algumas delas: Vagaluna, de Vincenzo Bellini, Me Voglio Fa na Casa, de Gaetano Donizetti, e La Danza, de Gioachino Rossini. Claro que vamos ouvir Bergonzi a cantar Verdi ao longo deste programa. Não poderia deixar de ser, talvez, uma das maiores... Eu ia dizer talvez a, mas os absolutismos são perigosos, portanto dizemos sem dúvida, não é talvez, é sem dúvida uma das vozes verdianas mais importantes que surgiram e foram registadas, e portanto não pode deixar de haver aqui um olhar para este grande cantor de Verdi. Mas vamos avançar neste programa de 13 de julho olhando para esta data na história, e surge talvez um dos momentos

criam o Reich Musikkammer, ou a Câmara de Música do Reich, o organismo que controlava a vida musical alemã. Para presidente, escolhem o nome mais prestigiado disponível, é Richard Strauss, então com 69 anos. Curiosamente, Strauss foi nomeado sem sequer ter sido consultado previamente. Mas aceitou. Porquê? O próprio alegou depois querer fazer o bem à música e proteger os seus. Ora, uma das razões invocadas, nomeadamente no pós-guerra, era que a sua nora era judia e ele não tinha hipótese senão aceitar estes cargos para poder garantir a segurança da sua família. Os críticos apontam acima de tudo ambição, ingenuidade política e o desejo de proteger a família. Esse sim, está lá, a nora Alice, judia, e os netos, portanto, meio judeus aos olhos do regime. O choque veio então com A Mulher Silenciosa e a ópera com libreto judeu, do judeu Stefan Zweig, estreada em Dresden em junho de 1935. Strauss impôs o nome de Zweig nos cartazes e a ópera foi rapidamente proibida. O documento fatal, uma carta de Strauss a Stefan Zweig, de 17 de junho de 1935, que foi interceptada pela Gestapo. Nela, Strauss escrevia que apenas representava ou aceitara o papel de presidente da Câmara de Música para evitar males maiores. Troçava da ideia de arte ariana, aliás, considerava ridícula nessa carta a ideia de arte ariana e perguntava se Zweig o julgava capaz de agir alguma vez segundo tais critérios. A carta chegou a Hitler. A 6 de julho de 1935, um emissário do regime apresentou-se em casa de Strauss, em Garmisch, exigindo a demissão imediata. Strauss assinou então uma carta no dia 13 de julho, invocando oficialmente razões de saúde. Escreveu depois a Hitler uma carta de justificação quase humilhante que nunca obteve resposta. Strauss passou o resto do regime numa relação de dependência tensa. Usou a influência que lhe restava, sobretudo para proteger a nora e os netos judeus. A sogra da nora e vários familiares dela morreram em campos nazis. A questão da sua responsabilidade moral discute-se até hoje. Vamos recuar a esse ano de 1935 e vamos ficar com a música que mudou esse rumo na vida de Richard Strauss e que é A Mulher Sem Sombra. Vamos ouvir a Suíte Sinfónica da Mulher Sem Sombra na interpretação da Orquestra Filarmónica de Viena e a direção de Christian Tillmann.

A música de Richard Strauss, ouvimos aqui a Mulher Sem Sombra, ou melhor, a suite, os esboços sinfónicos da Mulher Sem Sombra, a partir dos temas da ópera, esta com libreto de Hugo von Hofmannsthal, e isto a propósito também da história que relaciona Richard Strauss com outro grande nome, Stefan Zweig, e sua demissão do cargo no Terceiro Reich. Vamos também falar mais sobre este acontecimento ao longo deste programa da manhã. São 7 horas e 59 minutos.

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1: E são 8 horas e 1 minuto deste dia 13 de julho, segunda-feira. Vamos para a atualização das notícias com a Rita Soares.

0: Bom dia, começamos com uma informação que chegou há momentos. Morreu Sam Nils. A notícia da morte foi divulgada na última hora pela família do ator na rede social Instagram. Sam Nils morreu em Sydney, na Austrália. Tinha 78 anos. Ainda não são conhecidas as causas da morte. É apenas dito nesta publicação que se trata de uma perda repentina e inesperada. O artista neozelandês celebrizou-se em filmes como O Piano ou Jurassic Park. As últimas horas foram de novos ataques no Médio Oriente, ataques de parte a parte, isto é, dos Estados Unidos e do Irão, e Oriana Barcelos com várias trocas de acusações.
1: Os ataques norte-americanos começaram quando eram 10 da noite em Lisboa. Washington diz ter atingido dezenas de alvos numa operação que foi ordenada pelo presidente norte-americano Donald Trump. O Irão está a responder com ataques a instalações militares dos Estados Unidos em vários países do Golfo Pérsico. O Estreito de Hormuz está mais uma vez a ser alvo do conflito. O Irão garante que ele está fechado. O CENTCOM, o Comando Central dos Estados Unidos, diz que ainda há barcos a passar no canal. Por causa da nova vaga de ataques no Médio Oriente, o preço do petróleo subiu esta segunda-feira mais de 4%. O barril de Brent está nos 79 dólares.
0: O Irão já reivindicou os ataques ao Bahrein e a Oman. A semana que agora começa fica então marcada também por uma nova subida no preço dos combustíveis. O gasóleo fica 7 cêntimos mais caro. O custo do litro de gasolina aumenta 2 cêntimos e meio. O preço do barril de Brent voltou a disparar por causa do reacendimento das tensões no Médio Oriente, tensões que se refletem desde logo no tráfego de navios petroleiros no Estreito de Hormuz. São esclarecimentos do Ministro da Administração Interna, Luís Neves, explica que o empreiteiro que contratou para fazer obras num imóvel particular assinou projetos de 2 milhões de euros para a Polícia Judiciária, mas a maioria dos trabalhos aconteceram ainda antes desse empreiteiro conhecer o então diretor nacional. Em entrevista ontem à noite à TVI e à CNN Portugal, o agora governante assegura que todas as adjudicações respeitaram a lei e resultaram de procedimentos de contratação pública. Sobre as obras numa casa particular, Luís Neves sublinha que começou por pedir apenas uma opinião técnica ao amigo de Barcelos e que acabou depois por contratá-lo para concretizar esses trabalhos no Alentejo.
2: O que conta aqui e o que eu quero deixar muito bem expresso é que não há favorecimento nenhum, não há favorecimento nenhum, há todo um passado que é escrutinado desta pessoa, entrou a documentação toda, portanto é disto que nós estamos a falar.
3: Irá mostrá-las essas faturas fisicamente?
2: Sim, sem problema nenhum, com toda a tranquilidade. O que está lá são assuntos absolutamente banais.
3: E quando é que poderá apresentar essas faturas?
2: Logo as tenha e se entender que ainda é necessário apresentar as faturas.
0: As explicações do Ministro da Administração Interna surgem depois da notícia avançada pelo semanário Nascer do Sol, na sexta-feira, uma notícia que referia que Luís Neves tinha contratado uma empresa para uma obra particular, a empresa que antes tinha sido responsável por obras na Polícia Judiciária. E agora uma informação que pode interessar aos profissionais do meio. O Ministério da Cultura promove hoje, em Lisboa, uma sessão pública no âmbito do processo de revisão do Estatuto dos Profissionais da área da cultura. Até ao final do mês está aberta através da plataforma participa.gov.pt uma recolha de contributos sobre o tema. O estatuto entrou em vigor em janeiro de 2022, mas a regulamentação específica sobre o regime de segurança social só entrou em vigor mais tarde, em julho de 2023. Em todo o processo, as associações representativas dos trabalhadores do setor apontaram vários problemas ao documento. Em março de 2024, foram aprovadas alterações ao estatuto para facilitar o acesso dos trabalhadores independentes da cultura ao subsídio de suspensão de atividade. E então, hoje e até ao final do mês, está aberta, através desta plataforma, que repito, participa.gov.pt, uma recolha de contributos sobre a revisão do Estatuto dos Profissionais da Área da Cultura.
4: E foram as notícias com a Rita Soares. Eu pego exatamente na última notícia, Rita, que é bastante importante, esta revisão dos estatutos dos profissionais da área da cultura. Ora, no participa.gov temos uma página onde aparecem os vários projetos que estão em consulta pública, nomeadamente orçamentos participativos, entre outras coisas. Logo, o segundo projeto que aparece é esta revisão do Estatuto dos Profissionais da Área da Cultura e, quando lá carregamos, temos toda a explicação e também submissão de propostas. Não chega a criticar, é importante também participar, oxalá, e que os governantes tenham essa capacidade de receber as propostas e de melhorar o que tiver que ser melhorado a partir destas propostas, sabendo lê-las e ouvi-las. É isto que todos nós desejamos. Então, é em participa.gov, tal e qual como estamos a dizer, e a Rita também disse, participa.gov.br. Ali está o projeto de revisão dos estatutos dos profissionais da cultura. Também a partir das notícias que nos foram trazidas pela Rita Soares, logo a primeira notícia, o falecimento do ator Sam Neill. Bom, Sam Neill, se calhar se dissermos assim, muitos saberão a importância deste ator, encenador, também um homem ligado ao cinema, sobretudo conhecido na Nova Zelândia. Mas se lhe falarmos em Jurassic Park, o conhecido ator que faz o Jurassic Park, aí se calhar já começamos a chegar lá. Ora, é exatamente por aí que vamos então começar. Este ator que participou no Jurassic Park, elenco vencedor de Oscars. Ora, vamos começar com o tema deste filme tão icónico e que nos faz recuar aqui há uns anos e ter muito boas memórias. O próprio John Williams, autor da banda sonora, Orquestra Filarmónica de Berlim, e aqui recordamos, obviamente, o ator Sam Neill.

O tema do Parque Jurássico, ou Jurassic Park, a música de John Williams, ele próprio a dirigir aqui a Orquestra Filarmónica de Berlim. Recordamos aqui Sam Neill, no dia em que recebemos a notícia do seu desaparecimento. Sam Neill, ator neozelandês, que em Jurassic Park... Bom, a música já nos ajuda logo a situar, porque a música tem esta capacidade de memória que perdura muito para lá das imagens. Sam Neill interpreta o Dr. Alan Grant em Parque Jurássico. Alan Grant é aquele paleontólogo de renome, especialista em dinossauros, carnívoros, sobretudo nos chamados Velociraptors. No filme é convidado por John Heyman para visitar e avaliar o parque antes da inauguração. E aqui um personagem que tem algumas características marcantes, pois ele é muito cético em relação à tecnologia e ao início não gosta nada de crianças, algo que muda ao longo do filme quando tem de proteger os dois protagonistas, crianças e também os netos de Heyman. Ele tem uma relação o par amoroso com Ellie Sattler, a personagem da doutora Ellie Sattler, que é interpretada pela atriz Laura Dern, ela que é uma paleobotânica. E há uma cena icónica, que é aquela em que ele explica a um jovem como um velociraptor caçava utilizando uma garra fóssil. Sam Neill regressaria ao papel do Parque Jurássico 3 em 2001 e depois ao Mundo Jurássico de 2022, esta saga do Parque Jurássico e as várias sequelas que já têm, a brincar, já têm mais de 2 décadas. Incrível. Bom, mas também falar deste ator é recordar, e serve também de pretexto para falarmos de outro filme icónico para os amantes da música. Estou a falar O Piano. O Piano, da realizadora Jane Campion. Sam Neill interpreta nesse filme Alistair Stewart. Ora, Alistair Stewart é um colono britânico que vive na Nova Zelândia no século XIX. Ele casa-se por acordo com Ada McGrath, que é interpretada por Holly Hunter, uma escocesa muda, ela é muda, e chega ao país com uma filha pequena, Flora, e o seu adorado piano. Flora, interpretado por Anna Paquin. Ora,

0: Ora, o bom feitio e o convívio social são marcas de amizade e motivos criadores de amizade. Por este motivo, os jovens depressa se tornam amigos, os velhos não. É que não se podem tornar amigos daqueles na presença dos quais não sentem prazer. Em Ética a Nicómaco, de Aristóteles, trata da felicidade como projeto essencial do ser humano.
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Palavras de Aristóteles, aqui escolhidas por Ana Paula Ferreira para este dia 13 de julho. Continuamos a programação, agora nesta segunda hora do programa da manhã da RTP Antena 2. Vamos voltar ao compositor que escolhi para compositor do dia, para trazer um pouco mais deste compositor, para mergulharmos na obra deste compositor, um compositor que está associado também a este dia, um dos aniversariantes do dia, Anton Stepanovich Arensky. Já falámos da sua importância, nomeadamente para compreender a evolução da música na Rússia, sobretudo entre Tchaikovsky e Rachmaninov. Geralmente, quando falamos na história da música russa, falamos sobretudo de quando queremos falar de Tchaikovsky para Rachmaninov, quase que não consideramos absolutamente ninguém. Talvez tenhamos em atenção Rimsky-Korsakov, até pela toda a revolução que Rimsky-Korsakov representou para a orquestração. Mas talvez o compositor que melhor faça a ponte entre Tchaikovsky e Rachmaninov seja Arensky, de facto. Arensky, que foi aluno de Rimsky-Korsakov. O próprio Rimsky-Korsakov dizia que ele era ali um fenómeno daquela época e que rapidamente seria esquecido. Felizmente enganou-se. Talvez fosse um pouco de despeito, porque a curiosidade é que Arensky é muito mais devedor da música de Tchaikovsky, que para Arensky era o verdadeiro herói russo, do que propriamente da música de Rimsky-Korsakov. E, de certa forma, Rachmaninov e Scriabin, que foram alunos de Arensky, foram-lhe gratos. Temos que ter em atenção que, tal como Rimsky-Korsakov teve alunos muito célebres, Arensky também foi um importante professor e que teve entre os seus alunos Rachmaninov e Scriabin, dois dos maiores compositores de música para piano que vinham na geração a seguir. E Sergei Rachmaninov foi tão grato a Anton Stepanovich Arensky que chegou a incluir sistematicamente, e durante um grande período, chegou a incluir a música de Arensky nos seus recitais. Ora, uma das obras mais importantes de Anton Arensky, e que ainda hoje é interpretada regularmente, é o trio com piano número 1 em Ré menor, de 1894. É uma das obras mais conhecidas de Arensky e uma das páginas mais queridas do repertório de câmara russo. Foi escrita em memória do violoncelista Karl Davidov, uma figura importante na vida musical russa. Daí o destaque dado ao violoncelo ao longo da obra. O estilo situa-se claramente na tradição romântica russa, com influências claras de Tchaikovsky e até de Mendelssohn, muito melodioso, elegante e muito acessível. Mas também neste trio com piano podemos perceber aquilo que virá a ser o estilo desenvolvido por Rachmaninov, ele também com os seus trios com piano. Vamos então ficar com este trio com piano número 1, o trio em Ré menor, de Anton Arensky, os dois últimos andamentos, a belíssima Elegia e depois o Allegro final.

Música de Anton Stepanovich Arensky, o romantismo russo aqui na manhã da Antena 2 e a beleza deste trio com piano número 1. Música que tem uma clara influência de Tchaikovsky, até de Mendelssohn, e que de certa forma faz a ponte para aquilo que depois viria a ser a herança de Sergei Rachmaninoff. Anton Stepanovich Arensky, esse compositor russo, e que tem, para além deste trio, um outro trio não tão conhecido como este primeiro, mas só este trio fala por si e fala por toda a sua obra. Vamos voltar à música deste compositor, que foi professor de Scriabin ou de Rachmaninoff, e que Rachmaninoff, grato, incluiu frequentemente nos seus recitais. É assim, são 8:43. Vamos espreitar já a seguir para o Festival da Almada.

0: Mais uma vez, muito bom dia. Faltam 16 minutos para as 9 da manhã. Vamos agora falar do fim de semana que passou no Festival da Almada. Fez-se uma belíssima homenagem ao ator Fernando Gomes. É o ator homenageado nesta edição do festival e, nomeadamente, através de uma concessão, de uma instalação de homenagem, concessão plástica de José Manuel Castanheira, e que se intitula A Paródia de um Rei Sem Palácio. Ora, Fernando Gomes nasceu em 1944 no Porto, no bairro de São Roque da Lameira. E um piano soa sem descanso. Em atmosfera operática nasce um futuro rei. Com naturalidade cresce, sonhar, dançando, e nesse rodopio desemboca num teatro inundado de música. Muitos anos depois, sentado à mesa do café, havia de contar que, desses primeiros dias, a vida foi uma roda viva, roleta que nunca parou, na expectativa de ver o número que lhe iria sair. Entre a realidade e a ficção sai-lhe um encontro num alfarrabista com Camilo Castelo Branco, onde ambos acabam numa gargalhada pegada. Ator, saltimbanco, olhos grandes, impregnados de humor, incrédulos a ler o mundo como uma permanente paródia circense, arena circular onde os amigos ocupam a frente e o resto vem depois. Eis a louca carreira de um monarca longevo, ator que se sublinha como marginal, destinado a reinar sempre, sempre ao lado, ou melhor, do lado de fora do palco. Este é o texto de José Manuel Castanheira, cuja concepção plástica deu origem a esta paródia de um rei sem palácio, instalação de homenagem a Fernando Gomes, homenagem realizada exatamente no Festival da Almada durante este fim de semana, e a Antena 2 foi ao encontro de Fernando Gomes.
1: Uma vida inteira dedicada ao teatro, e naturalmente houve muitos momentos importantes, sei lá, começando pelo princípio, um dos mais importantes foi quando consegui entrar para o Teatro Experimental de Cascais, e onde trabalhei, portanto, e fui encenado pelo Carlos Avilés, um grande encenador com quem eu muito aprendi. Mais tarde voltei, logo a seguir, a trabalhar com o Filipe Laféria e depois com o João Mota. Ou seja, três encenadores que no início da minha carreira profissional muito me ensinaram, com eles muito aprendi. Engraçado, o Carlos Avilés um dia disse uma coisa que me acompanha sempre e nunca mais me esqueci, que é: lutar pelo teatro é fazê-lo. E é realmente o que eu tenho feito ao longo destes longos anos. Portanto, essa, digamos que foi uma altura muito importante, porque era um sonho que eu tinha já há imenso tempo e consegui concretizá-lo nessa altura.
2: Como é que foi essa evolução?
1: Eu tenho 52, 53 anos de teatro, porque eu comecei relativamente tarde, comecei com 30 anos, tenho 82 nesta altura, e comecei com 30 porquê? Porque, primeiro, desde sempre gostei de teatro e era um assíduo frequentador de espetáculos, tanto teatro como música, bailado, sempre foi muito dado a essas artes. E, portanto, primeiro como espectador. Depois, eu nasci no Porto, comecei a trabalhar aos 16 anos, era empregado de escritório. Depois, entretanto, meti-me no teatro amador. Depois fui, e no bailado também. Estive na Academia de Bailado Clássico de Pirme Entreco, porque sempre gostei muito de dançar também. Entretanto, fui apanhado pela tropa, estive 10 anos na Guiné e depois cumpri um outro sonho que tinha, que era ir viajar para o estrangeiro. Ou seja, depois de voltar da África, andei pela Europa, gostei muito de Londres logo de imediato e acabei por ficar muito tempo em Londres a trabalhar mesmo. E só então revoltei para Lisboa e com 30 anos, lá está, comecei a trabalhar no Teatro Experimental de Cascais.
2: Deixe-me perguntar, e essa experiência em África, nomeadamente na Guiné?
1: Foi extraordinário, passo a explicar porquê, porque eu não era operacional, Portanto, nunca tive de dar um único tiro. Trabalhava, digamos, debaixo de terra, nos abrigos, mas com o segundo comandante. Eu até era uma espécie de escriturário, porque eu, como tinha sido empregado de escritório durante muitos anos, tinha muita prática nesse tipo de trabalhos. Logo, nunca saía, não era operacional. E o que é que eu fazia? Ele gostava muito de trabalhar à tarde e à noite. E o que é que eu fazia? Normalmente, da parte da manhã, ia até à aldeia, estive sempre no interior. Estive até à aldeia e juntavam-se os miúdos, conviver com aquelas, sempre gostei muito de conversar, conviver com aquelas pessoas de lá, e os miúdos vinham todos ter comigo e eu contava histórias. Portanto, começava logo a representar para os miúdos. Aquilo tornou-se um hábito. Todos os dias de manhã, quando eu chegava à aldeia, eles vinham logo ter comigo e eu lá contava aquelas histórias infantis que todos nós conhecemos, e assim me distraía. Gostei muito de conhecer as pessoas, os habitantes ali da Maguiné. Estive em dois sítios, em Nova Lamego e em Bula. Gostei mesmo muito de os conhecer. Gostei da Guiné, aquilo é maravilhoso, é uma pena nós lá estávamos a dar cabo daquilo, porque eles não precisavam de nós para nada, viviam tão bem assim como estavam, mas gostei muito.
2: Nessa altura ainda não imaginava que o teatro seria o caminho.
1: Não, eu já sonhava com isso, portanto eu já tinha estado numa companhia de teatro amador, em Avintes, Mérito Avintense. E, portanto, isto de representar era uma coisa que... Mas, naquela altura, também, para mim, era um sonho praticamente quase impossível. Eu não estava nunca a ver ao lado desses grandes vultos do teatro que eu conhecia. Tanto, eu sou do Porto, conhecia-os muito da televisão. Naquela altura havia muito teatro na televisão. E sempre que as companhias de Lisboa iam ao Porto com espetáculos, eu ia assistir, fosse teatro nacional, fosse teatro de comédia, fosse revista. Eu ia a todas, eu adorava aquilo. E era daquelas pessoas que ficava à porta dos artistas a vê-los sair para pedir autógrafos. Portanto, esse sonho eu já tinha, mas nunca pensei realmente que consegui concretizá-lo. E aconteceu naturalmente, lá está, quando voltei da África.
2: Mas a verdade é que o concretizou.
1: É verdade, é verdade. E depois, então, a partir daí, nunca mais parei. Nunca mais. Portanto, primeiro, durante os primeiros 7 anos, foi quando eu estive a trabalhar com o... Aí a aprender com o Carlos Avilés, o João Mota e o Filipe lá à férias, e isso foi durante 7 anos. Depois comecei a atrever-me a fazer café-teatro, que era uma coisa que, um movimento que esteve na moda nessa altura, nos anos 80. Andava a fazer representação com outros colegas, em bares e salas pequenas. Isso foi a continuação da tal escola que eu comecei com eles. E só mais tarde é que eu comecei a pensar em fazer adaptações de textos de autores portugueses e representá-los também. Uns só ensinei e adaptei, outros, além disso, também entrava nos próprios espetáculos. E comecei com um espetáculo que tive a sorte de ter tido muito êxito. As pessoas gostaram muito, tanto do público como da crítica, que foi que era uma obra do Camilo Castelo Branco, que se chamava Maria, não me mates que sou tua mãe. Era um conto, uma história de cordel que o Camilo escreveu numa altura em que precisava de ganhar dinheiro. Era uma história melodramática que eu transformei numa trágica comédia burlesca, e era um espetáculo bastante divertido. Teve um êxito muito grande, correu o país de norte a sul, e a partir daí realmente nunca mais parei. Eu costumo dizer, sem fazer mais nada.
2: A Mala Posta também foi marcante.
1: A Mala Posta, exatamente. Tive mais de 10 anos na Mala Posta, e ultimamente, estes últimos 12, 13 anos, tenho trabalhado muito em Viana do Castelo, quer dizer, sempre em Lisboa também, mas em Viana do Castelo, na Companhia do Teatro do Noroeste, que eu adoro Viana, e eles são amicíssimos, sou sempre muito bem recebido, gosto imenso de lá estar.
2: E trabalhar para o público mais pequeno?
1: Sempre, nunca deixei. Primeiro foram essas histórias que eu contava na Guiné. Exato. Não, porque, entretanto, lá está, na altura do Café Teatro, os elementos, os diretores, o Quim Cachopo e o Carlos Macedo, na altura que estavam no Teatro Infantil de Lisboa, convidaram-me para começar encenações com eles. Comecei, foi um êxito também, comecei a fazer musicais com grandes textos, desde A Ilha do Tesouro, O Quebra-Nozes, A Fera Amansada, mas tudo dirigido ao público, para os miúdos. O Barbeiro de Sevilha, também uma adaptação para miúdos, e nunca parei. E agora no Teatro Osfera, onde também estou a ensinar, comecei na Mala Posta, e agora no Teatro Osfera continuo a ensinar espetáculos para miúdos. Ao mesmo tempo vou até Viena, volto de Viena e tal.
2: um para a frente e para trás. E como foi aceitar ser a figura homenageada aqui do Festival da Almada?
1: Bom, isto foi uma surpresa. Fiquei sensibilizado porque eu nunca me levei muito a sério. Faço o que faço e o que gosto e com muito amor e adoro conhecer pessoas, trabalhar com pessoas. E, aliás, os meus amigos são todos praticamente do teatro, são tudo atores. E alguns deles com quem eu já trabalho há anos, a Isabel Ribas, a Elsa Galvão, o Fernando Luís, sei lá, tantos e tantos outros que tenho conhecido ao longo do tempo. Mas lá está, faço as coisas naturalmente, não me levo nada a sério, não sou aquelas pessoas que eu agora sou o encenador, o adaptador, categoria. Não, sou, é natural, pronto, tenho esse dom e vou fazendo, as pessoas vão gostando, isso para mim era o suficiente. De qualquer forma, fiquei muito, mas mesmo muito sensibilizado, porque não estava à espera que se lembrassem de mim para me fazer esta homenagem. Fiquei mesmo muito feliz.
2: Fernando, parabéns.
3: Obrigado, muito obrigado.
0: João Costa Dias, em conversa com Fernando Gomes, ator homenageado nesta edição do Festival da Almada. Ora, homenagem que se estende durante todo o festival e que inclusivamente é alvo de uma instalação própria que pode ser vista durante o festival. Ouvimos aqui esta conversa com o ator Fernando Gomes.

Mais uma vez, muito bom dia. Faltam 5 minutos para as 9 da manhã. Voltamos ao intérprete do dia. Escolhemos Carlo Bergonzi para apresentar neste dia 13 de julho. Ele nasceu a 13 de julho de 1924 em Vidalenzo, aldeia junto a Busseto. Busseto, a terra de Verdi. Cresceu, portanto, à sombra do compositor a quem dedicaria a vida. O pai trabalhava numa queijaria de parmesão, de resto é toda esta região, é a região de Parma, de Bolonha, é uma região de Módena também, é ali um triângulo virtuoso de cidades onde se come muito bem. E o pai de Bergonzi não era exceção, ele trabalhava numa queijaria de parmesão. Aos 6 anos o pequeno Carlo assistiu ao trovador e ficou decidido, é isto que eu quero fazer. A juventude de Carlo Bergonzi foi dura. Durante a guerra envolveu-se em atividades antifascistas, foi internado, de resto foi preso num campo de prisioneiros alemão, regressou magro, doente, mas com a vocação absolutamente intacta. Carlo Bergonzi começou como barítono, cantou papéis de barítono durante 3 anos, até perceber que a sua voz era tenor. E em 1951 estreava-se no papel de Andrea Chenier. O seu primeiro papel verdiano foi em I due Foscari. Curiosamente, em Busseto, abriu, a terra de Verdi, abriu um hotel chamado I due Foscari. E lá recebia hóspedes e lá tem um ótimo restaurante. Ora, Carlo Bergonzi, aqui nesse papel que lhe abriria as portas a Giuseppe Verdi na ópera I due Foscari.

0: A voz de Carla Bergonzi aqui na ópera E Due Foscari. Esta natureza de Carla Bergonzi que parece ter nascido para cantar Verdi. Assim chegamos às 9 da manhã. Passam 3 minutos das 9 da manhã.
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0: Mais uma vez, muito bom dia. Passam 5 minutos das 9 da manhã. Vamos para essas palavras que o vento não leva agora, palavras do poeta romano Ausônio.

0: palavras que o vento não leva.
1: Costumava dizer-te, ó gala, o tempo foge. Não poupes os teus rins, ser casto é que envelhece. Não creste, e a velhice insinua-se agora, sem que ninguém, nem tu, afinal a impeça. Hoje lamentas já o que ontem recusavas, e choras a beleza, entretanto perdida. Abraça-me, contudo, e deixa-me gozar, se não o que hoje quero, o que dantes queria. Um epigrama de Ausônio, poeta e político romano do século IV d.C. Uma composição poética, breve e satírica, que expressa de forma incisiva um pensamento ou um conceito malicioso.
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As palavras escolhidas por Ana Paula Ferreira para as manhãs da Antena 2. E por falar em RTP Antena 2, dizer-lhe que hoje, às 8 da noite, vamos ter o especial RTP Antena 2 Bom Tempo em Castelo Branco. A Sinfonieta de Castelo Branco apresentou-se na Sé Concatedral de Castelo Branco no passado mês de novembro, com a primeira Sinfonia de João Domingos Bom Tempo, comemorando os 250 anos do seu nascimento. O agrupamento, sob a direção de Bruno Cândido, interpretou também a Sinfonia 91 de Haydn. Ora, a música de Bom Tempo a ser alvo de um especial também aqui na Antena 2, compositor fundamental para o resgate da hegemonia italiana do início do século XIX, fundamental também para um passo importantíssimo da atualização da música portuguesa nesses primeiros anos do século XIX, ele que tinha toda a experiência de Londres, de Paris, e que trazia música de Haydn, de Mozart, de Beethoven, e essa tradição, de resto, foi mesmo um dos grandes compositores, não só como pianista da música para piano, dos concertos para piano, mas também no âmbito sinfónico. E nós vamos ouvir aqui o primeiro andamento da Sinfonia número 1, na interpretação deixada por Álvaro Cassuto com a Orquestra do Algarve.

Primeiro andamento da Sinfonia número 1 de João Domingos Bom Tempo, a interpretação da Orquestra do Algarve, a direção de Álvaro Cassuto. Foi aqui a música de Bom Tempo a propósito do especial RTP Antena 2 Bom Tempo em Castelo Branco, hoje transmitido às 8 da noite aqui na Antena 2. São 9 horas e 17 minutos. Ainda há pouco dava-lhe conta de que iríamos falar de um projeto Pons Varoli. É um concerto da Orquestra Metropolitana que, com a direção artística, composição e piano do Simão Costa, o maestro Pedro Neves, o vídeo de Mário Melo Costa, desenho de som de Tiago Cerqueira, a transcrição em partitura de Jorge Campos, a direção executiva de Violeta Mandilho, uma produção de Mão Simão, Associação Cultural, e que vai acontecer no próximo sábado, dia 18 de julho, às 8 da noite, e domingo, 19 de julho, às 17h30, no Teatro São Luís. Vamos já saber mais sobre isto e até ter uma explicação de todo este projeto, toda esta concepção aqui com o Simão Costa. Já está connosco, vamos falar com ele já a seguir.

0: Então, mais uma vez, muito bom dia. 9 horas e 18 minutos, já estamos com o Simão Costa. Bom dia, bem-vindo à RTP Antena 2 e Projeto Pons Varoli. O que é este projeto?
1: Olá, bom dia a todos os ouvintes. Então, o Pons Varoli, como tu já disseste, é um projeto musical e tem este nome que quer dizer a Ponte de Varoli.
0: Claro, sim.
1: E é um projeto sobre pontes. Sim, antes de mais nada, e para começar, pontes entre vários tempos históricos, pontes entre várias margens, pontes entre coisas distintas que parecem inconciliáveis.
0: Pontes metafóricas ou pontes físicas?
1: Pontes físicas
0: e metafóricas.
1: E metafóricas também, mas pontes físicas, porque este projeto tem a peculiaridade de partir de um fascínio pessoal meu, que é o som, ou os sons, da Ponte 25 de Abril, que é uma paisagem conhecida da cidade de Lisboa e que sempre exerceu muito fascínio sobre mim, desde há muitos anos. E, portanto, tem esta relação entre a ecologia acústica, vamos dizer, a paisagem sonora da cidade, e a música orquestral, a orquestra enquanto instrumento, e o piano, a relação com o filme do Mário Melo Costa.
0: E também num ano em que se assinalam os 60 anos da Ponte 25 de Abril. Como é que se pode ter fascínio com aquele zumbido permanente da ponte? Não, porque isso é fascinante. Todos nós demos, quem passa, quem conhece a ponte, não, as pessoas não são obrigadas a conhecer a ponte, já todos nós demos por aquele momento em que o cérebro para e fica absolutamente focado no som da ponte. É impossível não ter acontecido isso. Agora, daí é um fascínio, vai um grande passo, não é?
1: Sim, vai um grande passo. É óbvio que estes sons que incomodam, e com certeza o som da Ponte 25 de Abril também incomoda, porque ele é inadiável e é inexorável, né? Portanto, claro, regra geral, todos os sons têm essa característica e acabam num momento ou noutro por incomodar. Mas o fascínio tem a ver com aquele, mais especificamente com aqueles glissandos que os carros fazem quando se está, sobretudo, quando se está debaixo do tabuleiro da ponte. Eu sou utilizador de bicicleta há muitos anos, desde a adolescência, e esta passagem dos carros na grelha metálica produz uma espécie de uns glissandos, uma espécie de baleias imaginárias, não é? E essa tem mais a ver com a atitude de escuta. Sim. Daquilo que nos rodeia. E quando nós temos sons que nós não queremos ouvir, isso é um incómodo. Mas quando nós damos uma atenção, e a escuta implica a atenção.
0: Exato.
1: Não é? Então, quando nós refocamos a nossa atenção, muitas coisas acontecem. Pronto, isso acontece com o som, mas acontece na vida em geral. Muitas coisas que nos incomodam e que, de repente, num momento qualquer da nossa vida, nós refocamos a nossa atenção ou redirecionamos o olhar, ou, no caso, a escuta. E este projeto também fala muito sobre isso. Para onde é que nós podemos ou queremos dirigir a nossa atenção? A relação entre a imagem e o som, mais do que filmar, digamos, a ponte no seu caráter iconográfico, o trabalho do Mário Melo Costa e em conjunto comigo, como é óbvio. Ficou mais focado no detalhe e no facto da ponte ser um elemento vibracional, ou seja, nós quando olhamos para ele parece um objeto estático, mas quando estamos em cima dela, ou como eu, que tive o privilégio de visitar a ponte, a própria estrutura, não é? ela é algo que está em constante vibração, está em constante movimento e está literalmente a vibrar como se fosse uma múltiplas cordas de instrumentos.
0: E ainda bem que acontece, não caia.
1: Exato, exatamente. Ou seja, essa ideia da mobilidade e da vibração,
0: sim,
1: é muito importante neste projeto. E a ideia de nós trabalharmos coisas que parecem lixo são muito importantes. Ou seja, este som que aponte...
0: Para muitas pessoas é um ruído.
1: É um ruído, com certeza, mas a noção de ruído é muito interessante, não é? Porque nós o ruído tem uma conotação negativa, não é? No sentido de ser uma coisa que causa incómodo. Mas o ruído fala sobretudo sobre algo que surge fora de contexto ou indesejado. Não é ele próprio. Há pessoas que ouvem ruído branco para adormecer, por exemplo. Ou se estivermos perante...
0: Exatamente.
1: Seja, pronto, o fenómeno de ruído em termos científicos é muito próximo do mar e nós adoramos o mar.
0: Claro.
1: Ou seja, a relação entre o contexto onde nós estamos e considerar uma coisa incomodativa...

0: quisermos. É uma estrutura material que reage a determinadas vibrações e de tal forma está projetada que não pode atingir um determinado tipo de vibrações numa determinada frequência se não partir só ao meio. Isto é acústica pura, acontece, é estudado. Tiramos isto, vocês tiram partido da ponte como instrumento musical? Ou pelo menos como um corpo vibratório?
1: Ela é sobretudo uma inspiração. Não iria tão longe como ela ser um instrumento musical. Acho que não exploramos isso dessa forma, mas ela é sobretudo uma inspiração. É preciso não esquecer que esta rede metálica, porque estes sons que eu estava a referir há pouco.
0: Eu sou daqueles que vai passar a ponte tudo por tudo para não ir na faixa da esquerda. Porque só aquele que causa uma sensação de instabilidade.
1: Eu pessoalmente também não costumo andar em cima da grelha, confesso. Não tenho essa preferência quando estou a atravessar a ponte. Mas essa rede existe por essa razão que tu estavas a dizer ou sugeriste, que ela é um imperativo de engenharia, ou seja, o ar tem que passar pela estrutura.
0: Exato.
1: Para ela não abanar. Ou Exato. Seja, esta ideia de rigidez, regra geral, vem associada à ideia de flexibilidade.
0: Exato.
1: Para as coisas não partirem, por assim dizer. Ou seja, uma corda de um instrumento tem que estar suficientemente esticada para ser rígida, mas ela tem que vibrar. Portanto, ela também é móvel, também é flexível. Então, quando se diz que este projeto é sobre pontos, é sobre este tipo de pontos. Uma coisa que é uma coisa, mas que ao mesmo tempo precisa de ser outra, simultaneamente. E em que medida é que sim, pode ser. E em que medida é que não?
0: Bem, e aqui entramos já no campo da filosofia,
1: entramos na
0: claro.
1: Filosofia e entramos na arte propriamente dita. Mas a ideia de que esta rede tem um imperativo de engenharia e depois tem um sucedâneo, que é o som, que incomoda. E voltar a fazer o loop desse incómodo, né? O retorno desse incómodo para uma peça musical propriamente dita é parte do fascínio. Também não esquecer que a Orquestra Metropolitana de Lisboa tem a sua sede geograficamente
0: debaixo
1: por baixo da ponte 25 de Abril. E este projeto é uma ideia que já tem mais de uma década de lançar este desafio à Orquestra Metropolitana e de brincar com essa ideia de ecologia acústica, uma paisagem que a cidade de Lisboa e já agora de Almada não podem fugir a ela, Exato. Vamos dizer assim, e ao mesmo tempo reconvertê-la. E já agora, também não esquecer que esta ponte já teve outro nome e que nós devemos Exato. Celebrar 60 anos da inauguração da ponte.
0: Na altura era Salazar.
1: Exatamente, mas devemos também celebrar que ela já não se chama Salazar.
0: Exato.
1: E, portanto, também há essa ponte entre o que é que significa ter maior grau de liberdade ou menor grau de liberdade, isto no caso da sociedade portuguesa como um todo.
0: Nunca tinha olhado para a ponte desta forma e com tantos campos em aberto. Vamos então, aqui, já lá vamos à questão de, se calhar, que é mais fácil de tratar no fim, que é esta questão da ponte entre regimes, a ponte entre um tempo em que não havia liberdade e um tempo de liberdade. Há um aspecto incrível que falaste, que é a questão do ruído e até que ponto é que o ruído se pode, através do foco certo, transformar-se em inspiração musical, porque não? Isso é feito ao longo dos tempos. Basta pensarmos que a quantidade de compositores que iam num comboio pegaram no caderno de apontamentos e anotaram, através de notação musical, aquilo que iam ouvindo e aquilo que iam sentindo, não é? E isto fez-se desde sons da natureza, a sons mecânicos, sobretudo naqueles anos 10, anos 20, os sons industriais que explodiram e que passaram para a música com toda a força.
1: Com certeza.
0: E nós não precisamos de um guião para perceber do que é que a música nos está a falar. E é muito interessante essa noção do foco, porque aprende-se, nomeadamente nas áreas da psicologia e das neurociências, e depois as pessoas, há cérebros e cérebros, há pessoas que são hipersensíveis, outras que não, mas há

0: capacidade de transformar uma coisa que é aparentemente desagradável numa coisa, no mínimo, interessante. Chamar-lhe-nos assim.
1: Sim,
0: não é?
1: Eu acho muito importante essa noção de que isto ocorre ao longo dos tempos, nessa medida há zero inovação neste trabalho. Eu gosto muito da ideia ou do fascínio da. Acho que todos os artistas têm um fascínio por dados novos, uhum. Novas articulações, novas maneiras de fazer, novos focos, vamos dizer assim. Mas, de facto, a música, ao longo do tempo, incorpora aquilo que está à nossa volta. Não é? Se de repente temos uma sociedade industrial, não há como esses
0: fugir.
1: Sons não virem. Eu acho que a música de Beethoven era consideravelmente mais ruidosa do que a dos seus antecessores, e houve muita gente a queixar-se disso.
0: Mas é que ele estava a ficar surdo.
1: Exato.
0: E queria mais som. Estamos aqui a brincar.
1: Coisa que eu não desejo para mim, mas ainda assim, pronto.
0: Não, mas é um fruto da época.
1: Nem comparando. Mas acho que esse exercício da atenção que nós dedicamos à nossa envolvente é muito importante. Em geral, ao que está à nossa volta. É. E nessa medida, acho que todos os sons estão a valer, vamos dizer assim. Desde que o exercício seja criar o contexto para que eles possam existir com uma determinada pertinência ou com determinada lógica. Não é? Há muitos sons que isoladamente podem ser desagradáveis, mas criadas as circunstâncias certas, eles podem ser música de uma forma muito interessante.
0: E é também um fenómeno da arte, não é? Que é pegar em coisas do dia-a-dia, que são completamente banais, e obrigar-nos a olhar para essas coisas com outros olhos, neste caso ouvir com outros ouvidos, não é? Eu lembrei-me de repente, porque isto foi uma conversa que eu tive há pouco tempo, mas de facto isto fez-me pensar nisso. Na psicologia, há quem diga que quando as pessoas estão muito desconcentradas ou estão a entrar num momento de ansiedade, que devem fazer aquele exercício, como é que é, de nomearem 5 coisas que veem, 4 coisas que sentem, portanto, ir buscar os sentidos, não é? 3 coisas que ouvem, 2 coisas que cheiram, 1 coisa que saboreiam. E quem já fez este exercício passa precisamente por isto que estávamos a falar, Simão, que é de repente coisas que estavam ali que se calhar até nos incomodavam, nós por estarmos a ser obrigados a refocar, lá está, estamos a falar de foco, não é? A refocar os nossos sentidos, deixam de incomodar e passam a ter uma outra perspectiva. De certa forma, como compositor e criador, tu fizeste este exercício. Não estou a falar tão complexo, não, mas foste obrigado, sim, a nomear aquele som, e como é que se nomeia um som?
1: Sim, eu... bom, antes de mais nada, eu sou fascinado por acústica musical.
0: Sim.
1: Parece desconectado da tua pergunta, mas a acústica musical levou-me às ciências da percepção e às neurociências. E, portanto, isso é um interesse pessoal e como artista muito marcante no meu trabalho em geral. O que é que estamos a ouvir, como é que estamos a ouvir, qual é que é a psicologia da audição. É uma coisa, eu gosto muito de brincar com isso, gosto muito de brincar com aquilo que nós consideramos um som, vamos dizer, sintético ou eletrónico, e um som acústico, e como é que essas coisas se misturam perceptivamente, e brincar um bocado com esse lado da psicoperceção. Por assim dizer. Portanto, aí estamos a tocar numa das minhas paixões, não há dúvida nenhuma. Mas, de facto, a forma como nós direcionamos a nossa atenção, em geral, é muito importante. Pronto, esta peça, por exemplo, tem uma... Pons Varoli, em particular, tem uma espécie de faixa escondida, uma homenagem escondida a um compositor, que é o John Cage.
0: Okay.
1: Justamente porque ele tem uma peça muito famosa que se chama 4 minutos e 33 segundos, onde ele propõe que o instrumentista vai para palco em silêncio.
0: Uhum.
1: Isto foi relativamente disruptivo e é relativamente, vamos dizer, conceptual, mas a ideia foi que os sons que acontecessem na sala durante esse silêncio, aqueles papéis de rebuçado, aquelas pequenas ansiedades que tu estavas a dizer do inusitado, passassem a ser o concerto. Porque ele tinha essa postura de que se dermos atenção a um evento sonoro, ele passa a ser música. Ou seja, estamos num extremo absoluto daquilo que tu estavas a dizer, que é a nossa atenção ao evento é que faz com que a coisa aconteça. Portanto, caros ouvintes, se quiserem abrir a janela do carro ou a janela de casa, se prestarem atenção ao que estão a ouvir, isso já é música. É óbvio que isto parece uma coisa muito radical. Entretanto, já tem mais de meio século esta ideia, talvez. Não é assim tão nova. Mas isto para dizer o quê? Para dizer que, independentemente do grau de radicalidade que nós tomarmos, chega eu sempre tive este fascínio muito grande com... imagina, vais na rua e de repente toca um sino. Parar o meu caminho, parar o relógio para ficar a contemplar qualquer coisa que me chama a atenção. E depois há ideias que persistem, que ficam, não é? Pronto, que no bom sentido, não é? Há uma espécie de afetação emocional qualquer que aparece, não é? E há algumas desses fica uma espécie de leitmotiv, para usar uma palavra alemã, é uma coisa recorrente que nos acontece. Pronto. E quando eu estava a falar do fascínio pelo som da ponte, esse é um dos sons onde várias vezes me chamava a atenção e detinha a minha atenção. Então, começar a estruturar a obra a partir daí era um desafio muito importante, e a relação com o piano também é uma coisa muito importante nesta peça, e que também fala um bocado sobre esta postura, porque é um piano, vamos dizer, expandido. Acho que também é interessante não esquecer que o piano nasce com uma relação com a tecnologia muito forte, né? Havia pessoas que queriam então sons mais suaves e sons mais fortes com instrumentos de tecla, coisa que os instrumentos de tecla à época da invenção do piano não faziam. Também é preciso lembrar que o Beethoven escrevia 3Ps, pianíssimo e fortíssimo, 3F, coisa que os instrumentos da época dele não conseguiam fazer, 6 graus de diferença. Portanto, ele estava a pensar provavelmente num piano que estava por vir. Não é? O piano moderno faz aquilo que o Beethoven escreveu na partitura, mas o piano da época se calhar não faria. Portanto, esta relação com a inovação no sentido de dar continuidade e continuar a história é uma coisa muito importante. É óbvio que nós temos que celebrar o património que temos, mas também temos que criar novo património. Então, este piano, em geral, na forma como eu tenho vindo a abordar o instrumento, e em Pons-Varol em particular, tem esta relação. Há uma série de mecanismos, vamos dizer assim, que, para além dos meus dedos, percutem as cordas, inclusive martelos de piano que percutem as cordas, mas que são acionados por motores e outros dispositivos, vamos dizer, eletromagnéticos.
0: Bom, ok. Eu acho que já estamos todos com muita curiosidade para perceber o que vai acontecer então nos dias 18 e 19 de julho. Este é o Concerto da Orquestra Metropolitana de Lisboa, onde vamos poder ouvir este Pons-Varoli ou Ponte Varoli. Temos aqui toda esta concepção do Simão Costa, com quem estamos a falar, o mestre Pedro Neves, o vídeo de Mário Mel Costa, a relação do som e da imagem, o desenho de som do Tiago Cerqueira, a transcrição em partitura do Jorge Campos, a direção executiva de Violeta Mandilho, uma produção Mão Simão, uma equipe inteira para eu diria que é mais que um concerto, é um espetáculo completo, não é?
1: Sim, é preciso não esquecer que há um conjunto de trabalhos, vamos dizer, de caráter transdisciplinar que eu tenho vindo a desenvolver ao longo dos anos, com colaborações com muitos outros artistas. É muito importante essa equipa que tu estás a dizer, essa que está na ficha técnica e o resto da equipa da Mão Simão, Associação Cultural. Parece sempre que às vezes aquilo que parece que está uma pessoa, não é?
0: É exato, exato.
1: Ou duas em palco, mas por trás nós temos muita gente a trabalhar muito bem, muita gente boa, digamos, a vamos dizer, surfar esta onda em conjunto para que as coisas possam acontecer porque, em alegria.
0: É porque geralmente o concerto é a ponta do iceberg, a verdade é essa, há todo um trabalho para trás. Como é que, a partir do momento e a partir desta conversa, porque sobre o Pons Varol, e agora temos que esperar para ir ver e ouvir o concerto e perceber aquilo que vai acontecer. Agora, a partir de tudo isto que falámos, nós já percebemos que, como músico, como compositor, tens características muito próprias que têm que ver com, se calhar, com esse lado quase da neurociência musical, poderíamos dizer
1: sim,
0: assim.
1: Sim,
0: não é?
1: Absolutamente.
0: Não é? Como é que te descreverias como músico?
1: Olha,
0: agora é difícil, porque antigamente era muito fácil arrumar. Ah, é o neoclássico, é modernista, não, é o que for, não é?
1: Eu acho
0: nós agora
1: que
0: vivemos todas as possibilidades, não é?
1: Sim, há muita diversidade, antes de mais nada. Há muito trabalho muito interessante a ser desenvolvido por muitas pessoas no mundo, em muitas direções diferentes. Eu não sei como me autoclassificar. Agora, sei que sei que há traços que vão caracterizando, não é? Ou seja, tenho sempre a ideia de que que os artistas têm delírios específicos, né, que assombram e que voltam.
0: Delírios é bom.
1: Eu acho que não é uma coisa muito planeada. Eu costumo abordar cada projeto nos seus objetivos e nos seus fascínios, não é? E cada projeto vai ditando o que é que ele precisa. Há este trabalho de abertura a outras disciplinas artísticas, há muito fascínio pela ciência, vamos dizer assim, como fonte de inspiração. Eu tenho a matéria a funcionar fascina muito. Pode parecer simples, mas a maneira, a poética que emerge de dois neurónios a comunicar um com o outro, de duas partículas a chocar inadvertidamente uma com a outra, é uma coisa que eu acho que tem uma poética muito, tem muita beleza e tem muita poesia em si própria. Aliás, Pons Varoli, o nome da peça, é uma parte anatómica do cérebro humano. Pons vem de ponte, Varoli é o médico que estudou e nomeou essa parte, e ela faz a ponte entre as partes mais primitivas do cérebro, ou seja, aquilo que alguns que a literatura descreve como o cérebro reptiliano, portanto as partes ligadas à espinal medula, e as partes mais modernas do cérebro, por assim dizer, na história do seu desenvolvimento, do córtex frontal e as partes responsáveis pela racionalidade. E quase todos os mammíferos têm um Pons Varoli, têm uma ponte, digamos, entre esta espinha dorsal, cauda, não é? E outras funções mais sofisticadas que a maquinaria cérebro foi desenvolvendo. Então, quando eu digo que é uma ponte entre vários tempos, surge também com esse desejo de sabermos que nós somos digamos, uma instância de outras coisas que já foram, não é? Nós só somos aquilo que somos por causa daquilo que nos antecede. Nós estamos em cima desse
0: património. Sim, mas nós temos que deixar aqui uma proposta para o Nuno Galopim, porque isto dá programas e programas e programas.
1: Que bom, ainda nunca mais acaba. Que a conversa está boa.
0: Não, dá. Porquê? Porque tem que ver, lá está o lado da música, lado percepção, lado de facto cerebral. Não estou a falar do lado, quando chamamos do lado frio da música, lado, não, como percepcionamos, como as coisas se desenrolam, como a questão do foco, a questão, o que é que pode ser música, o que é que pode ser ruído, porque tudo é som. Em última instância, tudo pode ser ruído e tudo pode ser música, não é?
1: Sim, há uma entrevista muito curiosa de um coletivo de música experimental, histórico, agora está-me a falhar o nome, infelizmente, mas em que o entrevistado diz: se eu tiver a tocar música muito estranha, vamos dizer assim, muito fora das convenções, durante 15 minutos, e se eu interromper com dois compassos de Mozart, eu garanto-vos que Mozart vai ser muito ruidoso. Ou seja, as coisas são, de facto, o seu contexto, não é? E se o contexto musical é X e se estabelece um determinado campo, digamos, de ação, se nós mudarmos completamente para outra coisa muito distinta, quem está em minoria vai soar como ruído.
0: Aliás, isso acontece, isso musicalmente está muito bem feito pelo Jolly Braga Santos na Quinta Sinfonia, que é a sinfonia é atonal do princípio até o fim, e é fascinante. A sinfonia atonal é a sua primeira grande experiência atonal, do princípio até ao fim, mas depois termina com um acorde maior perfeitíssimo, e aquele acorde parece a atonalidade por si própria, certo, ou seja, de repente, certo, aquele acorde final, as pessoas dizem: o que é que aconteceu?
1: Fica... Pronto, lá está, eu gosto muito desse tipo de brincadeiras. Por exemplo, levantando um bocadinho o véu, há uma dos andamentos, vamos dizer assim, do Pons Vairoldi, que já agora tem 10 quadros, vamos dizer assim. Eu chamei quadros por causa da relação com a imagem, mas é um bocadinho provocatório, porque os quadros normalmente são imagens paradas e o filme não. E que são separados por 9 intermédios, 9 separadores, vamos dizer assim. E há um dos andamentos é feito só com as notas da série dos harmónicos, da nota Lá. Portanto, é só um acorde mesmo, durante 4 minutos e 33 segundos. E agora já se percebe a homenagem ao
0: já
1: Johnny
0: Cage. Já percebemos
1: Cates,
0: a faixa escondida.
1: Cada quadro tem 4 minutos e 33 segundos, como homenagem. Não vão ser 10 vezes em silêncio, podem estar descansados. Dessa estamos livres. Mas...
0: E como é que sabes que vão ser 4 minutos e 33 segundos? É cronometrado?
1: É o número de compassos.
0: Mas o número de compassos, a não ser que seja.
1: A não ser que seja semínimo igual a 60.
0: Pronto! Não quer dizer nada!
1: Não quer dizer. Ou seja, os compassos estão escritos de maneira a fazer.
0: Isso é mesmo estragar a vida ao Pedro Neves, ou seja, ele vai ter que ser absolutamente metronómico.
1: Não, no caso não. Ou seja, nós tivemos esse cuidado. Aliás, há várias coisas interessantes. Há um cuidado para não fazer com que as máquinas façam correr os seres humanos, ou sejam demasiado ditadoras. Ou seja, para isso ser absolutamente rigoroso...
0: Há espaço para a interpretação.
1: Há espaço para a interpretação, com certeza. É óbvio que também há uma coisa chamada click track, ou seja, informações que o maestro recebe em termos de tempo.
0: Que é o que se usa no cinema, por exemplo?
1: Exatamente. No cinema usa-se, na música clássica, na música pop, usa-se em todo lado.
0: Na música
1: lado,
0: de dança
1: etc.
0: também, na música para bailar,
1: isso,
0: sim.
1: Pronto, quando é preciso a sincronização. Eu não quis usar o click track non-stop, ou seja, sempre com o maestro, sempre a receber um metrónomo. Achei que isso. Tenho uma relação
0: Aliás, isso era uma tortura para
1: o maestro. É uma tortura, pronto, eu não quis fazer isso, mas de facto há momentos onde o maestro recebe, sobretudo no início dos andamentos, informação sobre o metrónomo. Enfim, recebe um metrónomo.
0: Sim, depois fica.
1: E depois fica, pronto. E existem momentos, inclusive um, onde desaparece o metrónomo, desaparece a partitura, desaparece tudo. Pronto. E.
0: Bom,
1: que é o último andamento.
0: Vai ser...
1: Aliás, não desaparece tudo, porque isso é também importante partilhar com os ouvintes, porque é primeira vez que eu estou a fazer. Bom, eu sou compositor há 20 anos.
0: Há uns anos, sim.
1: Pronto. Mas é a primeira vez que eu estou a usar uma partitura, o que pode ser um bocadinho estranho. Eu tenho formação como pianista clássico. Eu tenho formação como pianista
0: era
1: clássico, portanto a partitura.
0: Era isso que eu queria. Era essa a conversa que eu queria começar com a pergunta que tinha feito.
1: Muitas horas a ler partituras e continuo a ler partituras na minha prática diária, digamos, como eu costumo dizer, no jogging musical ao piano. Gosto muito de Cabar e como manutenção, vamos dizer assim. E tenho uma relação muito forte com a partitura. Mas, ao mesmo tempo, quando comecei a criar, apercebi-me que tinha um fascínio muito grande pelo som, ele próprio, propriamente dito. E comecei a perceber que estava num tempo histórico onde eu podia, efetivamente, lidar com o som, quando estou ao piano, com certeza, mas para além disso, gravar, gerir, estruturar o som diretamente sob o suporte.
0: E achas que a partitura condiciona o som?
1: Eu acho que a partitura é um meio de comunicação, antes de mais nada, com outros músicos.
0: E de preservação.
1: De preservação, esse aspecto é aquilo que é, digamos, a grande desvantagem de não usar partitura. Mas no fundo eu comecei a trabalhar quase como um artista visual, ou seja, diretamente sob o suporte, não é? Há todo um processo de estruturação e no fim a gravação e o código então, informático que eu
0: agora deixa-me explicar. Então agora se outro pianista qualquer quiser replicar um programa teu,
1: vai poder? Não, muitas obras até hoje isso não é possível. Ou seja, a obra é o resultado no suporte e fim. Pronto. O que eu queria refletir é que a partitura também é um meio de criação para muitos compositores, onde tu refletes sobre quem é que vai com que sons vão com pronto. Para mim, não, no caso, absolutamente.
0: Por isso é que está aqui o Jorge Campos.
1: Exatamente. Ou seja,
0: transcrição para partitura.
1: Exatamente. Ou seja, eu e o Jorge trabalhámos em conjunto para que as ideias que começam por ser sonoras, no sentido de não terem fácil tradução para pentagrama musical, poderem ter. Eu próprio mudei algumas coisas nos meus processos para gerar com as metodologias e os processos de trabalho que eu tenho vindo a consolidar uma relação mais próxima com a notação musical, ou seja, usando o computador e usando as ferramentas e o piano na mesma, mas poder comunicar com alguém que estivesse no topo do jogo de escrever partituras, portanto, que eu não estava, e confesso que também não tinha a curva de aprendizagem para aprender um software de notação musical não compensava neste processo. Isso ficou claro desde o início do projeto para mim. Portanto, no fundo, o Jorge tem essa função incrível, um bem-aja já agora aqui ao Jorge Campos, no sentido de fazer uma ponte entre ouvir propostas, receber ficheiros MIDI, por exemplo, e trabalhar comigo a orquestração, o timbre da orquestra em função das, uhum. das ideias que estavam em cima da mesa e, no, e finalizar também essa comunicação com os músicos, ou seja, produzir uma partitura de orquestra. Uhum. Estava a falar há bocado também dos cuidados a ter, ou seja, não deixar que o computador escreva coisas demasiado complicadas para os músicos. Pronto, eu se me tiverem a ouvir, espero não estar a falhar muito e não ter. Ou seja, eu não queria que as coisas fossem demasiado difíceis de escrever e de fazer.
0: Claro, claro.
1: Queria que a relação. Escolhi uma abordagem à orquestra completamente tradicional, no caso, ou seja, em termos de disposição, abordagem sobre o instrumento, não há assim. Deixei as coisas esquisitas para o piano, vamos dizer assim. E pronto, nessa medida, acho que para mim foi um novo desafio voltar a olhar para a partitura como parte integrante do processo de trabalho. Mas eu estava a dizer que foi curioso porque... Bom, para já nós não nos damos conta que a escala musical que nós usamos uhum. é uma especificidade da música ocidental uhum. Das últimas centenas, poucas centenas de anos. Uhum. Mas a afinação, inclusive a afinação temperada do piano, é uma coisa que eu ao longo do tempo me dei conta que eu estava a querer fugir dela. Ou seja, eu queria uma afinação natural, eu queria glissandos, eu queria pequenas inflexões, eu queria que o piano soasse independente de estar dividido em 12 partes iguais. Uhum. Porque as 12 partes iguais também já são um desvio da natureza. Ou seja, são uma estratégia que os seres humanos na Europa encontraram
0: para organizar as ideias.
1: Não, porque ela permitia determinado tipo de operações, permitia dar a volta ao ciclo.
0: Bem,
1: das
0: mas também se inspira na natureza, está baseado na escala Fibonacci, portanto.
1: Sim, certo, mas o que eu estou a dizer é que a forma como os harmónicos naturais de uma corda produzem uhum. Os tons.
0: Não, porque tudo é possível, não é?
1: Pronto, não, lá está. Não... Ou seja. Há muitas maneiras de organizar o som pelo mundo todo.
0: Sim.
1: Há muitas maneiras.
0: Os búlgares,
1: de
0: por exemplo, têm a tradição dos quartos de tom. Não é só os búlgares.
1: O fado também tem sim. uma tradição de quartos de tom. O que seria do fado sem os quartos de tom? Não é? Por exemplo, nós cá temos, a música árabe tem. Ou seja, a ideia da partitura, sim. para mim, pessoalmente, não é? Implica um conjunto de operações que para mim que eu não quero ter a priori, vamos dizer assim. Uhum. Né? Pensar a música através da partitura empurra-me para um sítio para o qual eu
0: está
1: ofereço
0: a compreender.
1: Resistência.
0: Então, Simão, é a conversa foi absolutamente fascinante porque tenho que dizer aqui. Não estamos perante um compositor convencional neste sentido. Pronto.
1: Certo.
0: Começou logo por fazer aqui a negação da partitura. Pronto. Não é negação. Reconhece a partitura, sim. mas não é a forma como sentes que se pode exprimir melhor.
1: Sim, mas há muitas partituras, ou seja, eu faço código informático para
0: código
1: de
0: informático.
1: Apoio, ou seja, há muita anotação.
0: Bem, a partir
1: e muitas
0: do momento
1: coisas
0: que entramos naquelas partituras visuais que são riscos e traços e vai para cima e vai para baixo, que de repente percebemos que a notação musical pode ser muito mais que o simples uhum. pentagrama com as regras da escrita tradicional. De qualquer forma, e já se fazia antes da invenção do pentagrama, porque os gregos uhum. e os romanos também já tinham música notada, embora a gente não saiba perceber muito bem como é que era aquilo, mas
1: certo.
0: Já tinham. Portanto, é uma questão de tens este lado da neurociência, tens este lado da percepção, do foco, isto vai tudo verter numa obra. Estamos já há quase 40 minutos a falar contigo. Cometi aqui uma coisa péssima porque ainda não ouvimos música nenhuma tua e temos que terminar o programa, pelo menos ouvir qualquer coisa.
1: Sim.
0: Eu vou dar aqui duas sugestões. Eu tenho aqui dois álbuns, um que começa logo, tem um pi. não é?
1: Tem.
0: E o pi, porquê? Constante matemática? 3,14?
1: É.
0: Então pronto.
1: É isso mesmo.
0: Se está logo, que é uma obra de 2014, curiosamente, uhum. Pronto. Piano Percussion on Short Circuit. E o disco está, é perfeitamente, percebes? Porque a primeira obra chama-se Pi, depois tem o Perlúdio, o Percussion, o Permeável, não é? Uhum. Depois a Percussion, percussão, depois Short e Circuit, a brincadeira com uhum. curto-circuito. E ao mesmo tempo temos aqui outro disco que tem que ver com bandas sonoras, uhum. certo? O que é que tu escolherias aqui para deixarmos aos ouvintes, porque já percebemos que a tua música tem que ser explicada com mais tempo e se calhar recorrendo até muito mais exemplos, mas o que é que nós poderíamos ouvir?
1: Sim,
0: bandas sonoras, estamos a falar de seis discos, não é? De uma coletânea de seis discos.
1: Sim, tipo...
0: E é com piano, com dança, com cinema e teatro, com materiais inertes. Agora, isto teria que pedir toda uma explicação que não temos tempo. Uhum. Com YPSC _ transduction, isto é computador, é a linguagem informática, ou não?
1: Não, não. No caso, eu trabalhei muito com artistas de outras áreas. A ideia de fazer música para espetáculos de dança, de teatro e para cinema,
0: uh-huh.
1: Em colaboração muito próxima com os coreógrafos, com os encenadores e com os realizadores, foi sempre uma coisa que me acompanhou. Essa música tipicamente fica no arquivo direto. Uh-huh. E então surgiu esta oportunidade de editar as bandas sonoras dessas obras. Não foi possível editar tudo,
0: okay.
1: Mas fez-se um disco em torno da utilização do piano nas bandas sonoras, um disco em torno de bandas sonoras para dança, uhum. um disco em torno de bandas sonoras para teatro e cinema, e depois um disco em torno de um projeto de uma colaboração extensiva com a Marta Cerqueira, a coreógrafa Marta Cerqueira, com um projeto chamado Dança de Materiais Inertes, onde se fizeram várias obras que depois uhum. foram editadas aí, e o último disco com a coreógrafa Iola Pinto, com o qual também criei vários espetáculos. Então já fazia
0: muito
1: sentido
0: bem.
1: Fazer um disco dedicado.
0: A tua YPS é Iola Pinto?
1: Iola Pinto e Simão Costa são as iniciais dos nomes, sim.
0: Pronto, muito bem.
1: Exato. E portanto... Oh, pronto, essa coletânea acabou abarcando assim quase 20 anos de trabalho em torno dessas colaborações, ora fazendo bandas sonoras para outros coreógrafos, ou depois, mais recentemente, construindo os próprios espetáculos em conjunto com artistas de outras áreas, desde o início, desde o início da... dos primórdios de uma ideia e de começar a
0: então,
1: trabalhar.
0: Então, que música é que deixamos aqui para os ouvintes?
1: Eu acho que eu gostava de ouvir o Tritone.
0: Ok.
1: Que foi uma coisa também muito das primeiras obras que eu fiz para um espetáculo da Silva Real e do Sérgio Pelágio. E que tem uma relação com o cinema, porque é a banda sonora para um filme de animação que abre o espetáculo. Tem um pequeno filme de uhum. animação que abre o espetáculo. E talvez também do bandas sonoras
0: só podemos escolher uma assim.
1: Só uma, então o Tritão.
0: Vamos
1: é
0: mesmo.
1: Vamos,
0: não, isto depois
1: é muito
0: fica
1: antiga,
0: aqui prometida
1: é
0: uma
1: boa.
0: Outra conversa para te conhecermos melhor musicalmente e olharmos para estas faixas. É que foi de facto fascinante percebermos como é que ia. Como é que funciona este projeto Pons Varoli, que é um concerto da Metropolitana, que vai acontecer dias 18 e 19 de julho, às 17h30, no Teatro São Luís. Aliás, dia 18 de julho, às 20h, portanto, sábado, domingo é que é mais cedo, às 17h30, no Teatro São Luís. E com estas pontes todas, desde as físicas às metafísicas, metafísicas não falámos, mas pelo menos metafóricas, uhum. São com certeza científicas, neurológicas. E que vamos perceber como é que partimos de quase da ciência para chegar ao som e do som à música com o Simão Costa. Simão, obrigado por teres vindo aqui ao programa da manhã da RTP Antena 2. Nós te despedimos com a tua música, com este trítono, que é logo a primeira faixa deste Bandas Sonoras com piano. Obrigado.
1: Obrigado.

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Muito bom dia, bem-vindos a mais um espaço do fim da manhã da RTP Antena 2, entre as 10 e as 13 horas, com Pedro Rafael Costa. Passam praticamente 11 minutos das 10 da manhã. Vamos iniciar o programa de hoje com a música escrita na viragem do século XIX para o século XX, escrita pelo britânico Charles Villiers Stamford. Vamos escutar então da sua autoria os andamentos finais, começando pelo andamento lento, lento expressivo, depois o scherzo e a finalizar allegro molto ma non presto. São os andamentos finais então da Sinfonia número 2 em Ré menor, que tem o subtítulo de Sinfonia Elegíaca. Sinfonia número 2 em Ré menor de Charles Villiers Stamford, com a orquestra do Ulster, na direção do maestro Vernon Handley.

A música de Charles Villiers Stanford, este um compositor nascido em 1852 na Irlanda, passou contudo grande parte da vida e carreira em Inglaterra, onde morre em 1924. Compositor, maestro, docente, importante músico britânico da viragem do século XIX para o século XX, que nos legou uma obra relativamente extensa e variada. O músico debruçou-se desde a ópera até à música sinfónica. Ouvimos os andamentos finais, lentos para Scherzo, Scherzo e Allegro molto ma non troppo, ma non presto, assim é que é. Os últimos andamentos então desta Sinfonia número 2 em Ré menor, de Charles Stanford, uma gravação com a Orquestra do Ulster, direção de Vernon Handley. Escutamos então música sinfónica. Vamos ouvir um dos outros polos sobre os quais o compositor se dedicou durante a sua carreira, a música sacra. Vamos ouvir a Song of Peace, uma das canções bíblicas. Este é o Opus 113, número 4.

A música sacra de Charles Villiers Stanford, ou pelo menos de essência sacra, ouvimos a canção bíblica Opus 113, número 4, uma gravação com John Mark Hensley, tenor, o coro do King's College de Cambridge. Stephen Clewbury dirige a partir do órgão. 10 horas 45 minutos, vamos ainda ficar com a música de Charles Stanford, como dizíamos há pouco, um músico nascido na Irlanda, a meio do século XIX, em 1852. Estudou na Alemanha há alguns anos, passou alguns anos na Alemanha, mas a sua carreira iria desenrolar-se no essencial em Inglaterra, onde morre em 1924, tendo-se notabilizado como uma das grandes figuras da música britânica dessa época histórica, viragem do século XIX para o século XX, como maestro, compositor e também como docente. Escutámos já então excertos da Sinfonia número 2, agora ouvimos há pouco, ouvimos anteriormente a música, as canções bíblicas, e agora vamos à música de câmara. Vamos escutar os andamentos Adagio e Allegro molto vivace, os andamentos do quarteto de cordas número 4, quarteto em sol menor. Ficamos então com Charles Stanford, com o agrupamento Quarteto Dante.

0: Charles Villiers Stanford, compositor britânico da viragem do século XIX para o século XX. Escutámos os andamentos finais, Adagio e Allegro Molto Vivace, de um dos quartetos de cordas, quarteto de corda número 4 em Sol Menor, Opus 99, uma gravação com o Quarteto Dante.
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0: Mais uma vez, muito bom dia. Estamos na segunda hora deste espaço do fim da manhã da RTP Antena 2, entre as 10 e as 13 horas, com Pedro Rafael Costa. E passam neste momento 2 minutos das 11 da manhã. Vamos à música de George Frideric Handel. Vamos ouvir um dos concerti grossi que o músico nos legou. Como se sabe, este género musical, o Concerto Grosso, que significa em português o grande concerto, em oposição ao pequeno concerto, diríamos, surge então em Itália. E neste género musical, que surge no final do século XVII, encontramos então um conjunto de instrumentos que dialoga, apelidado o concertino, que dialoga com o tutti da orquestra. Este género surge então, como referido, em Itália, normalmente destinado aos instrumentos das cordas, da família dos violinos. No século XVIII, depois, outros compositores vão juntando, nessa mesma ideia de concerto grosso, vão juntando outros instrumentos de outras famílias, mas essencialmente o género foi destinado às cordas, onde um grupo de instrumentistas, normalmente violinos ou violoncelos, dialogam então com esse tutti, com o ripieno, o tutti da orquestra. George Frideric Handel escreveu então algumas obras nesse contexto do Concerto Grosso. Vamos ouvir um dos concertos, concerto número 5 em Ré maior, da publicação dos Concerti Grossi Opus 6. Ficamos então com a orquestra Handel and Haydn Society, direção de Christopher Rockwood.

A música de George Frederick Handel. Escutámos o concerto grosso em Ré maior, concerto Opus 6, número 5. Uma gravação com a orquestra Handel and Haydn Society, direção de Christopher Rockwood. E continuamos ainda com a música de George Frederick Handel, uma das grandes figuras da história da música. Vamos, depois da música Handel, aqui a debruçar-se sobre o concerto grosso. Este género musical, como dizíamos há pouco, significa o grande concerto. É um género que surge na Itália do século XVII e que se desenvolve no decorrer desses instantes finais, dessas décadas finais do período barroco, originalmente notado apenas para os instrumentos de cordas friccionadas da família dos violinos, onde um conjunto, o concertino, conjunto de instrumentos, dialoga com o tutti da orquestra. Handel então a debruçar-se sobre este género, os Concerti Grossi, Opus 6, número 5, e agora vamos à música vocal, a música de essência vocal. Vamos escutar o início da oratória Israel no Egito, a versão, a primeira versão, a versão original do ano de 1739.

Escutámos o início da oratória Israel no Egito, a versão original de 1739, uma gravação com Brandenburg Concert, o coro do King's College de Cambridge, a direção de Stephen Cleobury. E depois da música de George Frederick Handel, vamos à música de um compositor austríaco, também ele do período barroco. Ora, como se sabe, a música para instrumento solista durante o período barroco foi essencialmente durante várias décadas no século XVII, era exclusivamente ou quase praticamente todos os instrumentos acompanhados, com exceção talvez dos instrumentos de cordas dedilhadas, mas falamos agora nas cordas friccionadas. Com efeito, os instrumentos da família dos violinos tinham usualmente peças para a solo, mas normalmente acompanhadas por o contínuo baixo, contínuo fundamento. No início do século XVIII temos as grandes obras de Johann Sebastian Bach, marco histórico da música para o violino e o violoncelo também, mas falamos agora do violino a solo, que nos surge então como ícones da música escrita para violino sem qualquer acompanhamento. Sabemos que alguns compositores escreveram obras anteriormente. Pensa-se que Bach terá tomado como modelo obras escritas por Johann Paul von Westhoff, um violinista de Dresden, que nos legou precisamente algumas das primeiras obras para violino sem qualquer acompanhamento. Bach escreve então as suas sonatas e partitas por volta de 1720, e há uns anos descobriram-se umas novas obras, estas notadas por um austríaco, um compositor e violinista, Johann Joseph Wilsmeyer, que terá escrito em 1715, alguns anos antes, portanto, das sonatas e partitas de Bach, terá escrito também ele uma série de obras do género, uma série de partitas para violino a solo, sem qualquer acompanhamento. Vamos ouvir dessa, bem menos ambiciosas estas obras do que as sonatas e partitas de Johann Sebastian Bach, mas com efeito algum do repertório escrito anteriormente para esta formação, o violino sem acompanhamento. Vamos ouvir a partita número 1 dessa série de peças de Wilsmeyer, que foram apelidadas de Artificiosos Concertos pro Camera, 6 partitas para violino solo. Vamos ouvir a primeira, que também se estrutura tal como as partitas de Bach, com um prelúdio e sequências de danças estilizadas. Neste caso temos prelúdio, ária, sarabanda, gavota. Depois temos 2 minuetes, novamente ária, minuete e giga. Vamos ouvir então essa partita número 1 dessa série de partitas para violino solo, publicadas, escritas em 1715 por Johann Joseph Wilsmeyer. Ficamos com a interpretação do violinista Gunnar Letzbauer.

Escutámos a partita número 1 de uma série de 6 partitas para violino solo, sem qualquer acompanhamento. Obras datadas de 1715, são as Artificiosos Concertos pro Camera. Estas 6 partitas de Johann Josef Wilsmeyer, este um compositor e violinista austríaco da viragem do século XVII para o século XVIII. Escutámos então Gunnar Letzborn no violino, nesta que foi uma das primeiras obras destinadas ao violino sem qualquer acompanhamento, sem acompanhamento de baixo contínuo ou de orquestra, e que precederam por 5 anos, basicamente, as imponentes sonatas e partitas de Johann Sebastian Bach. Estamos a 9 minutos do meio-dia. Por falar em Bach, é com a música deste que vamos encerrar a segunda hora deste espaço do fim da manhã da RTP Antena 2. Vamos ouvir uma ária da Oratória da Páscoa, BWV 249.

0: Escutámos uma das áreas da Oratória da Páscoa, BWV 249, uma das obras de Johann Sebastian Bach. Estivemos com James Taylor, tenor, colega vocal, e a direção de Philippe Hervec.
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0: Mais uma vez, muito bom dia. Estamos na terceira e última hora deste espaço do fim da manhã da RTP Antena 2, entre as 10 e as 13 horas. Passa o minuto do meio-dia. Vamos ouvir a música de um compositor dinamarquês que viveu na viragem do século XIX. Aliás, nasceu no final do século XIX, assim que é. Nasceu em 1897. A carreira desenrolou-se ao longo do século XX. Morre no ano de 1974. O compositor Knudo Risser, de referir que, como acontece com outros compositores dinamarqueses, também a escrita do nome deste compositor, se for vista num disco ou num outro espaço, surge como algo como Knudegger Risager, se lêssemos em português, ou de acordo com as regras portuguesas, mas com efeito o nome pronunciado.

esse Knudo, algo como Knudo Risser, Knudega Risager, assim surge o seu nome escrito no nosso alfabeto. Vamos ouvir então deste compositor cuja carreira decorreu no século XX, como referido, morre em 1974. Vamos ouvir o concerto para trompete e orquestra de cordas, opus 29.

A música de Knudo Risser, como dizíamos há pouco, este é um compositor dinamarquês que nasceu em 1897, morre em 1974. Knudo Risser, mas como acontece com outros compositores dinamarqueses, pronuncia-se bem diferente da forma como se escreve, pelo menos para a nossa visão portuguesa. Escreve-se como Knudeg, com uma símbolo por cima do A, mas escreve-se como Knudega Rissager e pronunciam Knudo Risser. Ouvimos então deste compositor do século XX, dinamarquês do século XX, o Concertino para Trompete e Orquestra de Cordas, Opus 29, uma obra datada de 1933, uma obra que escutámos com Håkan Hardenberger no trompete, a Sinfónica de Helsingborg e a direção de Thomas Dausgaard. E depois da música então de Knudo Risser, vamos escutar canções, contextos de Eduard Mörike, música do compositor austríaco da segunda metade do século XIX, Hugo Wolf.

Escutámos três canções, Die Genesene an die Hoffnung, In der Frühe e Lebevoll. São três canções com textos de Eduard Mörika, a música de Hugo Wolf. Esta é uma gravação com o barítono Siegfried Lorenz Norman Schettler, acompanha ao piano. Depois de Hugo Wolf, vamos regressar ao século XX, a pleno século XX. Vamos agora ouvir uma das obras sinfónicas de Joseph Holbrook. Este é um compositor inglês, nasceu em 1878 e morre em 1958. Escutaremos da sua autoria as variações para grande orquestra sobre a melodia, a canção popular escocesa Auld Lang Syne, que inclui textos de Robert Burns, mas segundo se pensa, a canção é um pouco mais antiga, Robert Burns, textos do final do século XVIII, mas pensa-se que a canção será um pouco mais antiga, uma canção então cantada por toda a Grã-Bretanha. Vamos ouvir então Auld Lang Syne, ou seja, as variações para a grande orquestra sobre esta canção escocesa, o Opus 60 de Joseph Holbrook com a Brandenburgische Stadtorchester de Frankfurt, direção de Howard Griffiths.

Escutámos as variações sobre a canção popular escocesa Auld Lang Syne, uma obra escrita por Joseph Holbrook, compositor inglês que nasceu em 1878, morre em 1958. Uma obra que se estrutura então com a apresentação do tema, uma curta apresentação, e depois seguem-se uma série de 20 variações. Música então, o Opus 60 de Joseph Holbrook, uma gravação, as variações sobre a canção Auld Lang Syne, uma gravação com a Brandenburgische Staatsorchester de Frankfurt, a direção do maestro Howard Griffiths. Estamos a 11 minutos da 1 da tarde, estamos no final de mais uma edição deste programa do fim da manhã da RTP Antena 2, entre as 10 e as 13 horas. Vamos encerrar este espaço com a música escrita em pleno século XVIII, no período clássico. Vamos ouvir a música de Johann Michael Haydn.

A música do período clássico no final de mais uma edição do programa do fim da manhã da RTP Antena 2, entre as 10 e as 13 horas, com Pedro Rafael Costa. Escutámos as secções finais da missa de Requiem em Dó Menor, catalogada como MH-155, uma das obras de Johann Michael Haydn. Uma gravação com os solistas e também a Orquestra Mozarteum de Salzburgo, a direção de Ivor Bolton. Estamos a um minuto da uma da tarde, final então deste espaço do fim da manhã da RTP Antena 2, com Pedro Rafael Costa. Daqui a pouco seguem Antena Mafalda Serrano.

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Ora, viva, tenha uma ótima tarde com a RTP Antena 2, Mafalda Serrano, fazer-lhe companhia entre as 13 horas e as 16. Ficamos juntos nesta segunda-feira, dia 13 de julho, dando início a uma viagem que toma como ponto de partida os sons que podem chegar a partir do primeiro instrumento da voz. E agora, nesta tarde com a RTP Antena 2, também para além do destaque para a voz e para o concerto que vai acontecer e que leva ao Mosteiro de Santa Cruz, em Coimbra, determinadas vozes, um coral premiado, a música de João Domingos Bom Tempo, para ficar connosco ao longo da viagem. Agora 13 horas e 2 minutos, meio-dia e 2 nos Açores. Ficamos juntos, então, deixando agora passar a música. Já sabe que é um gosto imenso bebermos da sua companhia. Tenha uma ótima tarde e um excelente começo de semana.

Música connosco na RTP Antena 2, abrindo a tarde ao universo da interpretação vocal, e começamos a viagem chamando aqui a página em aberto de um concerto que vai ter lugar ainda hoje, vai ser pelas 18h30 no Mosteiro de Santa Cruz, em Coimbra, na Praça 8 de Maio. É um concerto coral da Portland Symphonic Girl Choir dos Estados Unidos. É um agrupamento notável e nós escolhemos continuar aqui com a tarde a acontecer na RTP Antena 2, depois de uma hora em ponto, escutando David Lang e também passando daqui a pouco à obra de Erik Ezenwald, para ouvir um pouco as vozes que hoje ficaram connosco na tarde de segunda-feira. São dois compositores e nós iniciamos com David Lang, de gerações e de tradições diferentes. David Lang é uma das figuras mais importantes da música contemporânea norte-americana. É o cofundador de um coletivo, Bang on a Can, que foi criado em 1987 e que procurou romper fronteiras entre a música erudita, também o pós-minimalismo, o minimalismo e outras linguagens sonoras. Escreve, como vimos, baseando-se na economia de meios, também na repetição, com pequenas transformações, na clareza harmónica e no sentimento de pulsação que muitas vezes associamos não apenas à música do minimalismo, mas também a Johann Sebastian Bach, por exemplo, ou a outros compositores do período barroco. Venceu o Prémio Pulitzer de Música em 2008 com uma obra intitulada The Little Match Girl Passion, que colhe inspiração na paixão segundo São Mateus de Johann Sebastian Bach e também no conto de Hans Christian Andersen. Para além disto, ainda a importância dada na sua produção à escrita vocal com linhas melódicas predominantemente silábicas e também esta harmonia transparente que ouvimos. Escutámos Just, uma composição de 2014 criada a partir do Cântico dos Cânticos, mas que não constitui uma simples redefinição ou reinterpretação musical do texto bíblico. Ele vai, o compositor, selecionar apenas algumas palavras, pequenos fragmentos, e reorganiza-os livremente, como ouvimos. O resultado não ilustra uma narrativa bíblica, mas explora a intensidade emocional das palavras isoladas e a interpretação orgânica, somática, que nos traz a repetição obsessiva das células, ou então acordes luminosos, como de alguma maneira poderemos escutar hoje com a música que vai ser interpretada por este coro, o Portland Symphonic Girl Choir dos Estados Unidos, no Mosteiro de Santa Cruz, em Coimbra. Prosseguimos então com este agrupamento a interpretar a obra de Erik Ezenwald, um autor nascido em 1977, portanto, exatamente 20 anos depois de David Lang. É um compositor oriundo de Riga, na Letónia, que representa uma geração de autores do universo báltico muito marcado pela música tradicional do país. Foi cantor profissional, Erik Ezenwald, antes de escrever, antes de compor, e então esta experiência vocal marca efetivamente toda a sua escrita e toda a sua composição, que teve início com os estudos feitos na Academia de Música da Letónia com Selga Mentz. Muitas vezes é também associado ao legado de um outro autor, Peter Svasks, embora tenha uma linguagem própria muito característica. Escutaremos então este agrupamento, que é também um agrupamento premiado. Apresenta-se em Portugal, o Portland Symphonic Girl Choir, com uma série de concertos. É reconhecido pela excelência artística e também pela tal programação inovadora, pela interpretação de obras de Ezenwald e de outros. Um trabalho desenvolvido com jovens cantoras, neste caso, um agrupamento que recebeu por duas vezes um prémio na América, muito importante, e em 2024 o terceiro lugar na categoria Youth
Choir Division, do Prémio Americano, do The American Prize. Este agrupamento de vozes femininas reúne intérpretes entre os 4 e os 18 anos, num projeto coral que é marcado pela qualidade musical, pela inclusão e também pelo sentido de comunidade que caracteriza todo o trabalho e o percurso de David Lang, com a fundação do agrupamento Bang on a Can. Também, como dissemos, o sentido grupal e o destaque para a encomenda de novas obras corais e o trabalho educativo e também artístico. A direção vai pertencer a Roberta Quay Jackson e Deborah D. Burgess, reconhecidas pelo seu trabalho como diretoras corais norte-americanas, ambas convidadas a dirigir no Carnegie Hall de Nova York, como referimos há cerca de 2 anos. Ficamos então com a obra intitulada The Heaven's Flock, com Eric Eisenwald a ser interpretado, agora com a direção de Hatton Sperry, com este agrupamento, o Portland Symphony Choir.

De Erics Ezenwald, escutámos de Evans Flock, a música que nos traz aqui um agrupamento que hoje vai estar também em destaque na agenda de concertos, mas desta vez só com as vozes femininas do Portland Symphonic Choir. Vai ser apenas com um concerto dedicado à interpretação com vozes que percorrem intérpretes desde os 4 aos 18 anos, num projeto coral marcado pela qualidade, como referimos, a inclusão e também o sentido de comunidade, destacando-se este Girl Choir, as vozes femininas, o coro feminino, pela encomenda de novas obras corais e pelo trabalho educativo e artístico.

ambas convidadas a dirigir no Carnegie Hall, Nova York. O agrupamento é premiado e aqui traz-nos a obra de um compositor que começou, como referimos, por ser também cantor, Erik Essenwald, aqui com a direção de Etten Sperry e a interpretação do Portland State University Chamber Choir, um coro de câmara da Universidade do Estado de Portland, para ilustrar um pouco aquilo que será hoje apresentado em Coimbra. Prosseguimos também na tarde a viagem que continua, dando destaque a um especial nosso, RTP Antena 2. Gostaríamos que tomasse bem nota na agenda, porque hoje João Domingos Bom Tempo é mesmo o compositor do dia, desta tarde com a RTP Antena 2. Iremos escutando algumas das suas obras. Fique então com esta nota. Vai ser com Bom Tempo em Castelo Branco, o especial RTP Antena 2 decorrer com uma sinfonieta, a Sinfonieta de Castelo Branco, que vai comemorar os 250 anos de João Domingos Bom Tempo, uma emissão para estar connosco às 8 da noite. A Sinfonieta apresentou-se na Sé Concatedral de Castelo Branco no passado mês de novembro, com a primeira Sinfonia de Domingos Bom Tempo, comemorando os 250 anos do seu nascimento, e o agrupamento que teve a direção do maestro Bruno Cândido interpretou também a 91ª Sinfonia de Haydn. Foi assim um programa que trouxe alguns músicos até nós para dar também a ouvir a obra de um compositor, Joseph Haydn, que viveu entre 1732 e 1809, com o grande destaque para João Domingos Bom Tempo. Já lá iremos com mais notas sobre esta transmissão, este especial RTP Antena 2, agendado para hoje às 8 da noite. Por agora, a música de João Domingos Bom Tempo, que vai ser tocada por Filipe Marques, trazendo-nos a sua sonata, uma sonata que corresponde ao Opus 18, é a terceira a sonata de João Domingos Bom Tempo. Um primeiro andamento, Allegro Moderato Assai, um segundo andamento, Larghetto con Molto, e o terceiro andamento, em modo Allegro Scherzando.

O pianista Philippe Marc interpretou aqui a ópera de João Domingos Bontempo. Ouvimos a sonata para piano, que corresponde à terceira do seu Opus 18. Talvez seja um dos momentos mais maduros da produção pianística do compositor e também, de alguma maneira, a prova da sua capacidade de afirmação da sua linguagem, uma linguagem portuguesa e muito integrada naquela que foi a tradição pianística europeia do período, período inicial do século XIX, foi escrita durante um período londrino, por volta de 1810, salvo erro, do compositor, e integra o Opus 18, as três sonatas de Bontempo, que foram dedicadas a um fabricante de pianos, também amigo, William Southall Collard, uma figura ligada à casa Clementi & Company. A publicação destas sonatas em Londres também prova, de alguma maneira, o prestígio de um compositor. Começou por estudar música com o seu pai, que era o primeiro oboé da Orquestra Real, um músico italiano que estava ao serviço da corte de Dom José I. Bontempo mudou-se para Paris e depois para Londres, onde alcança, como referimos, reconhecimento como pianista e como compositor. A sua primeira composição, cujo manuscrito se encontra na Biblioteca da Ajuda, intitula-se A Grande Sonata para o Pianoforte, composta e dedicada à Sua Alteza Real, Princesa de Portugal, e trata-se de uma sonata dedicada a Dona Carlota Joaquina. Os primeiros anos de carreira de João Domingos Bontempo foram aconteceram num período ainda de estudo, de iniciação, nos quais o compositor manteve uma convivência regular com Philippe Libon, nomeado violinista residente em França, e é em 1889 que surge a sua sinfonia para orquestra, aquela que poderemos escutar no concerto de hoje, que foi estreada em janeiro de 1810, e nesta sinfonia que hoje vamos transmitir, num concerto que presta homenagem à comemoração dos 250 anos de nascimento de João Domingos Bontempo, nesta sinfonia encontram-se fortes influências da música com um caráter histórico, nomeadamente de autores como Haydn e Mozart. E à semelhança da obra de Haydn, que também integrará o programa desta transmissão, a obra é composta por quatro andamentos: um largo, um allegro vivace, o segundo minueto, o terceiro andantino sostenuto e o quarto andamento será um presto. Como referimos, é o segundo momento de um concerto comemorativo dos 250 anos do nascimento de Domingos Bontempo. Corresponde à temporada 2025-26 da Beira Interior, um concerto gravado pela Radiodifusão Portuguesa, que a RTP Antena 2 hoje volta a dar a ouvir pelas 20 horas. Para quem não esteve presente, pode retomar este grande momento num concerto comemorativo que tem início com a obra de Joseph Haydn, a Sinfonia número 91, em Mi bemol maior, e que tem, como referimos também, quatro andamentos: um largo allegro assai, um segundo andamento andante, o terceiro minueto trio e o quarto finale vivace. Escutaremos Bruno Cândido, o diretor artístico e maestro titular da Sinfonieta de Castelo Branco, o agrupamento que vai estar connosco neste programa especial dedicado a João Domingos Bontempo. Apresentou-se a Sinfonieta na Sé Concatedral de Castelo Branco no passado mês de novembro, com a primeira Sinfonia de João Domingos Bontempo, assinalando os 250 anos do nascimento, e vai ficar connosco também para a leitura da 91ª de Haydn, com a presença deste maestro Bruno Cândido. Ponto de encontro então marcado para hoje, com um bom tempo em Castelo Branco, a partir das 20 horas deste dia 13 de julho, com a RTP Antena 2. A viagem agora feita na companhia do Collegium Vocal de Ghent, Philippe Hervé na direção.

0: Johann Sebastian Bach, pelo Colégio Vocal de Gand, Filipe Herweg, nesta tarde, primeira hora com RTP Antena 2, a deixar consigo um percurso que é feito fundamentalmente em torno das referências da música coral, com destaque para o concerto que acontece hoje em Coimbra, hoje à tarde, já dele falámos e ele voltaremos, e ainda a presença de um especial na RTP Antena 2, dedicado à música e à celebração dos 250 anos do nascimento de João Domingos Bontempo. Ouvimos Fürste Dichtnist, Ich bin bei dir, BWV 228, aqui a obra de Johann Sebastian Bach, a encerrar a primeira hora da viagem com a RTP Antena 2. Acertamos o relógio à hora certa e daqui a pouco novos motos, novas notas para a segunda hora.
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0: 14 horas e 1 minuto, 13 e 1 nos Açores, a tarde que continua na RTP Antena 2, como fala Serrano, fazendo-lhe companhia até às 4 da tarde. Já sabe também o convite em aberto, para além da escuta da rádio, a visita ao sítio da RTP Antena 2 na página da rtp.pt e também o conhecimento mais próximo de todos os conteúdos que pode visitar, revisitar, escutar em horário livre e que estão disponíveis no podcast da RTP Antena 2 em rtp.pt. Interaja também connosco nas redes sociais, para já também o destaque consigo, para que fique bem marcado na agenda o convite que deixamos ficar consigo para a escuta hoje de um especial dedicado a Bontempo. Bontempo em Castelo Branco, um concerto pela Orquestra Sinfonieta de Castelo Branco, um concerto comemorativo dos 250 anos sobre o nascimento de João Domingos Bontempo e que vai estar connosco hoje na RTP Antena 2, com a direção de Bruno Cândido, também para obras de Bontempo e de Joseph Haydn. Feito também aqui o destaque para a obra então deste compositor, que está próximo de Joseph Haydn e também, de alguma maneira, das obras que ouviremos ao longo da tarde. Convidamo-lo à escuta também de um grande auditório, hoje com uma presença de destaque que não pode passar em branco. É uma gravação da Radiodifusão do Sudoeste da Alemanha e que nos traz a presença de Elisabeth Lehrenskaja, ao piano. A interpretação é proposta com escuta de Franz Schubert, com o Deutsch 899, momentos dedicados também à fantasia em Dó maior, Deutsch 760, para além dos quatro improvisos. É uma gravação do Teatro Fórum que aconteceu em Ludwigsburgo no dia 6 de julho de 2025. Para já, a música que ainda traz alguns ecos, não apenas do piano, mas também do legado de Johann Sebastian Bach, e depois a voz de Arlen Hauger, que connosco fica iluminando a tarde com a RTP Antena 2.

Joseph Haydn, na leitura de Arlene Hauger, leitura impecável, transparente, com Walter Obertz aqui ao piano, um instrumento que também fica connosco um pouco mais. Escutamos a canção do Espírito, assim numa tradução livre desta escrita de Joseph Haydn, que também estabelece ligação direta com o especial que hoje transmitimos na RTP Antena 2, com a Sinfonieta de Castelo Branco a prometer a celebração de Bom Tempo em Castelo Branco, os 250 anos de João Domingos Bom Tempo, a iniciar com um programa dedicado a Joseph Haydn, a sua Sinfonia número 91, em Mi bemol maior, que será tocada com a presença aqui de direção de Bruno Cândido e também os músicos deste agrupamento que estará connosco mais logo. A gravação aconteceu na Sé Concatedral de Castelo Branco no dia 23 de novembro de 2025 e conta então agora com a presença de novo na tarde com a RTP Antena 2, presença marcada para as 20 horas de hoje. Prosseguimos ainda com a chamada de atenção para uma pianista que é de facto inesquecível por todo o percurso que tem feito, a pianista austríaca, nascida e formada em Tbilisi, acabou por vencer um concurso UNESCO em Bucareste em 1964 e assim ficou com as portas abertas para uma carreira internacional, estudante no Conservatório de Moscovo, onde privou diretamente com Sviatoslav Richter, com quem se apresentou e de quem se tornou muito próxima, uma pianista que está radicada em Viena desde 78 e além dos grandes concertos para piano, também se dedica à interpretação das sonatas tardias de Beethoven e de Schubert. Nós sabemos que hoje a RTP Antena 2 também promete a escuta de Elizabeth Leonskaja e vai ser então um dia bem preenchido, para além da presença de um especial dedicado a João Domingos Bom Tempo, nos 250 anos do seu nascimento, ainda a gravação da radiodifusão do Sudoeste da Alemanha a preencher pelas 21 horas, vai ser uma hora depois Franz Schubert e também toda a obra que está aqui reinterpretada por Elizabeth Leonskaja em destaque, esta grande intérprete que continua a dar-nos grandes gravações, como por exemplo esta que escutaremos de Robert Schumann. São os Estudos Sinfónicos que ouviremos, é o Opus 13 de Robert Schumann, pela intérprete que estará connosco no programa Grande Auditório, Elizabeth Leonskaja.

A tarde com a RTP Antena 2, sublinhando a mestria de uma intérprete que estará também hoje em antena com a programação da RTP Antena 2 a privilegiar a sua leitura, Elizabeth Leonskaja, que ouvimos aqui tocando Robert Schumann, mais precisamente os Estudos Sinfónicos do Opus 13 do compositor. Ao todo, ouvimos esta obra, constituída por 12 estudos. É uma edição que constitui, talvez, um dos pontos altos também da discografia da intérprete, dedicada ao período do romantismo alemão. É um disco que reúne diversas interpretações, nomeadamente as sonatas para piano, números 1 e 2, com uma visão muito ampla da obra e da escrita de Robert Schumann. Foi uma discípula, Leonskaja, ao longo da vida de Sviatoslav Richter, que evita, de facto, continua a evitar qualquer interpretação excessivamente subjetiva daquilo que é a escrita do compositor, de Robert Schumann. Nós escolhemos os

0: Ficar com sua presença, porque mais logo o programa Grande Auditório traz à RTP Antena 2 e a si também que nos escuta e acompanha a leitura de Franz Schubert, Deutsch 899, e também da Fantasia em Dó Maior, Deutsch 760, também a Sonata para Piano número 18, Deutsch 894, de Franz Schubert por Elisabeth Leonskaja. É uma gravação da Radiodifusão do Sudoeste da Alemanha e que aconteceu no Teatro Fórum de Ludwigsburgo no dia 6 de julho de 2025. Os estudos sinfónicos Opus 13 que ouvimos e que nos trouxeram até agora mais perto das 15 horas na RTP Antena 2 foram escritos entre 1834 e 37, revistos em 52 pelo compositor Issa do Barão von Fricken. Ultrapassando no seu propósito a ideia tradicional de um estudo técnico ou de uma simples variação. Acertamos o relógio agora 15 horas, são 14 horas nos Açores. Prossiga na nossa companhia para tomar nota de algumas das sugestões que temos para si com o Festival Jazz na Vila e o Festival Arcada 2026.
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0: São 15 horas e 1 minuto, 14 e 1 nos Açores. Mafalda Serrano a fazer-lhe companhia até às 16 horas, também com a agenda de concertos e das transmissões da RTP Antena 2 em aberto, para que possa tomar nota de algumas sugestões para o dia de hoje. Há pouco ouvimos algo mais sobre o Festival Jazz na Vila, nesta edição 2026. Também o jazz estará presente nesta segunda-feira, pelas 21h30. Vai ser na Sala Sur da Casa da Música, no Porto, com Jason Moran e muito mais para ouvir. Nós iremos daqui a pouco ouvir um pouco da sua música, com destaque para o piano deste pianista e compositor, uma força transformadora no jazz deste final dos anos 90, e também com o destaque para o Norton Festival, que decorre de 13 até o dia 19 de julho, com uma programação para piano e orquestra que traz às cidades de Trofa, Santo Tirso e Vila Nova de Famalicão uma semana de concertos, recitais e ateliês variados. Por exemplo, para amanhã, terça-feira, temos em agenda um recital de piano que vai trazer Jorge Gonçalves até nós, tocando os Noturnos de Chopin nos Passos do Conselho de Trofa, às 19 horas. Então, o repertório que esteve connosco há pouco, chamando a atenção para o período romântico, ouvimos aqui Robert Schumann por Elisabeth Leonskaja, e continuamos a viagem agora juntando outra tradição, outra geografia e outro tempo da história da música à escrita musical de João Domingos Bontempo, que hoje tem um especial RTP Antena 2 programado para as 20 horas.

a escrita connosco, que talvez possa de alguma forma ter inspirado João Domingos Bom Tempo. Ouvimos de Luigi Cherubini um fragmento, o Agnus Dei, do seu Requiem em Dó menor, interpretação da Filarmonia de Brno com o coro também da Filarmonia Checa, e Petra Fiala na direção de uma obra que talvez tenha de alguma forma inspirado. É uma obra de 1816, a escrita de Bom Tempo, dado que eram autores pertencentes a uma mesma geração, na passagem entre o período clássico tardio e o primeiro romantismo, talvez também, como referimos, através da longa permanência em Paris e em Londres deste compositor, que hoje tem um especial RTP Antena 2 a ele dedicado. É Bom Tempo em Castelo Branco, com um episódio agendado para as 20 horas 8 da noite, para ouvirmos o concerto pela Orquestra Sinfonieta de Castelo Branco, comemorativo dos 250 anos, sobre o nascimento de João Domingos Bom Tempo, com a direção de Bruno Cândido. O concerto começa com a interpretação da Sinfonia número 91, de Joseph Haydn.

A obra de João Domingos Bom Tempo, na leitura de Michel Courbos, com o coro e a orquestra Gulbenkian, nesta gravação de referência para o Réquiem à Memória de Luís Vaz de Camões, é o Opus 23. Escutámos o Agnus Dei, não apenas de Cherubini, mas também desta escrita de João Domingos Bom Tempo, que data ali à volta do ano de 1819, com publicação, salvo erro, ano depois, uma homenagem ao grande poeta cuja figura começava também a adquirir mais importância, também como valor da identidade cultural e também nacional, uma escolha que nos chega com esta premência de Luís Vaz de Camões em inícios do século, ali 1819-1820, em pleno contexto do liberalismo português. Continuamos com a escuta de hoje, agendada para daqui a pouco, às 20 horas, um especial na RTP Antena 2, com uma programação que privilegia Joseph Haydn, mas também esta obra de João Domingos Bom Tempo.

Álvaro Cassuto, na direção da leitura pelos músicos da Orquestra do Algarve, desta sinfonia. O disco comporta o número 1 e o número 2. Nós ouvimos o segundo andamento, o minueto da sinfonia número 1, em mi bemol maior, é o opus 11 de João Domingos Bom Tempo, que vai encerrar o concerto de homenagem que comemora os 250 anos do nascimento de Domingos Bom Tempo, corresponde a uma temporada 2025-26 da Beira Interior. O concerto foi gravado pela rádio da RTP Antena 2 e nós podemos escutar esta noite Bruno Cândido de novo na direção de uma obra de João Domingos Bom Tempo, que encerra o concerto. Toca a Sinfonieta de Castelo Branco, uma estrutura que nos chega com o apoio do município de Castelo Branco também, e claro, da RTP Antena 2. O concerto corresponde a um especial que tem início com a obra de Joseph Haydn, a Sinfonia número 91 em mi bemol maior, e prossegue então com Domingos Bom Tempo, Bom Tempo em Castelo Branco, assim o mote deste especial RTP Antena 2, que tem início às 20 horas. A música que connosco segue na tarde de segunda-feira traz também alguma memória da relação que pode ser criada entre a obra de Ludwig van Beethoven, um compositor muito admirado por João Domingos Bom Tempo, e quem sabe Joseph Haydn, ou até mesmo Wolfgang Amadeus Mozart. Há pouco ouvimos a escrita de Luigi Cherubini, depois João Domingos Bom Tempo, com dois réquiemes, o primeiro em dó menor e o segundo do autor português, escrito à memória de Luís Vaz de Camões. Ficámos com o Agnus Dei, que de algum modo também contribui para fazer reviver a importância da escrita de Luís Vaz de Camões, o sentimento patriótico, mas sobretudo também algumas referências à grande história da música. E prosseguimos com uma obra, um octeto, neste caso o opus 103 de Beethoven, que talvez possa representar esta herança na história da música entre Mozart, Haydn, o domínio da escrita clássica e a passagem para uma formação, o octeto, com uma referência talvez mais aristocrática. O octeto toma como ponto, aliás serve também de base para um quinteto para sopro, escrito para sopros em mi bemol maior. É uma obra que por um lado nos traz um universo da juventude do compositor, mas nunca uma escrita menor. Então ficamos com esta ponte entre vários tempos e vários autores da história da música, de Haydn até João Domingos Bom Tempo, e agora um octeto que vai ser interpretado pelo agrupamento Il Giardellino, com Marcel Ponticelli, e os músicos trazem este opus 103 de Ludwig van Beethoven à tarde com a RTP Antena 2.

A música de Beethoven, aqui a lembrar não apenas Mozart, mas também Haydn, com este octeto opus 103, talvez a passagem entre a tradição galante, luminosa, da música do século XVIII para outras formas mais profundas presentes nesta obra de Ludwig van Beethoven, na interpretação de Il Giardellino com Marcel Ponsfield. Depois, a música que vai ficar connosco e que já nos acompanha tem como ponto de partida um pas de deux, interpretado por Jason Moran, que vai estar connosco como força transformadora do jazz desde finais dos anos 90, quando alcançou grande reconhecimento por parte do público. É hoje, segunda-feira, às 21h30. Escutamos agora pas de deux, tal como talvez possa acontecer mais logo, neste dia 13 de julho, segunda-feira, na Casa da Música do Porto, pelas 21h30, sala surgia em aberto para estes e outros acordes de Jason Moran.

0: O piano, já sabe, também em destaque, mais logo a partir das 21 horas, no programa que trará até nós o grande auditório Elizabeth Leonskaja, na leitura de outras músicas, para além de Jason Moran, ainda a despedida que nos traz a memória de grandes notas da música de sempre, para que fique connosco também neste dia em que prometemos daqui a pouco, durante uma hora, a presença de um certo calor estival com o programa Supernova de Inês Almeida, que nos fala de algumas novidades discográficas. Já sabe que a agenda fica então em aberto para que possa celebrar às 20, bom tempo, na RTP Antena 2 e às 21, a grande música que também tem a sonoridade do piano com Elizabeth Leonskaja. Fique bem, continuo com a RTP Antena 2. Já sabe que é um enorme gosto sabermos da sua companhia, contarmos com a sua presença e porque quem escuta já concede, sabemos que podemos contar com a sua companhia também, com a interação em aberto através das redes sociais, partindo não apenas da página rtp.pt, mas em todas as plataformas nas quais os nossos conteúdos estão à sua disposição. Mafalda Serrano consigo, tal como habitualmente, de segunda à sexta-feira, entre uma da tarde e as quatro. Fique bem, acerte o relógio à hora certa e tenha uma ótima semana, uma excelente segunda-feira com a RTP Antena 2.
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Muito boa tarde. Nada como a música refrescante para mitigar os efeitos de um verão abrasador. Hoje, o Supernova abriga-se à sombra de um novo álbum da editora Deutsche Grammophon, que será lançado a 24 de julho, mas já anda nas bocas do mundo. Afinal, reúne obras do grande compositor japonês Joe Hisaishi, amado por todos, graças às belas partituras que escreveu para os filmes de animação de Hayao Miyazaki. Essas obras são a Sinfonia número 3, Metafísica, de 2021, e o Concerto para a Harpa, de 2024. Hisaishi compôs a Sinfonia número 3 para as celebrações dos 50 anos da Nova Filarmónica do Japão e atribuiu-lhe uma instrumentação quase igual à da primeira de Mahler, pois ambas seriam interpretadas no mesmo concerto. Pegando na definição de metafísica oferecida pela Universidade de Cambridge, segundo a qual se trata de uma das filosofias que dizem respeito à compreensão da existência e do conhecimento, Hisaishi quis realçar o domínio da lógica sobre a sensação e a experiência, compondo uma obra feita exclusivamente de movimento sónico. O movimento resulta de diferentes abordagens melódico-rítmicas, variações e transformação ao longo dos três andamentos: existência, para onde vamos e substância. O Concerto para a Harpa e Orquestra foi escrito para o arpista principal da Filarmónica de Los Angeles, Emmanuel Seisson, que estreou a obra em novembro de 2024 e faz aqui, com a Royal Philharmonic Orchestra, a sua primeira gravação mundial. Hisaishi começou por completar o primeiro andamento, ao qual fez alguns ajustamentos quando recebeu a visita de Seisson em maio de 24. Em julho, já tinha completado toda a parte da harpa, enquanto a orquestração foi finalizada em meados de setembro. O resultado foi uma composição em três andamentos, com cerca de 30 minutos de duração. A obra revela, sem dúvida, a preocupação de Hisaishi com o virtuosismo do solista, já que Seisson é conhecido por ter uma sonoridade mais robusta ou mais musculada do que a maioria dos arpistas. A acompanhá-lo está um corpo orquestral com cordas, pares de madeiras e de metais e um grande naipe de percussão. Surpreendentemente, também há uma segunda harpa com um papel substantivo que reflete e acentua as intervenções do solista. Ao longo do primeiro andamento, são apresentados e desenvolvidos temas que variam entre a ousadia dramática e as passagens delicadas. O segundo andamento é lânguido, de fraseados suaves e atravessado por um sentimentalismo cinematográfico. Vem depois a cadência, como ponte para o terceiro andamento, uma tocata que se desenvolve em ritmo de tango jazz e encerra a obra num ambiente alegre e vibrante. O omnipresente calor estival pede a audição e a languidez do segundo andamento. Emmanuel Seisson e Royal Philharmonic Orchestra, dirigida pelo próprio compositor Joe Hisaishi.

Supernova esta semana começou por refrescar-se com a música de Joe Hisaishi no novo disco da Deutsche Grammophon com o arpista Emmanuel Seisson e a Royal Philharmonic Orchestra, dirigida pelo compositor. As obras reunidas são a Sinfonia número 3, Metafísica, e o Concerto para Harpa e Orquestra, do qual escutamos o segundo andamento. No passado dia 3 de julho, ficámos a saber o significado do título do álbum do duo formado pelas pianistas Ekaterina Zemaitis e Paulina Kulikova. In Search of Lost Time, em busca do tempo perdido, com ressonâncias proustianas, remete-nos para o que une, afinal de contas, três obras escritas em 2007, 1935 e 1910, em Munique, Paris e Moscovo, por Rodion Chedrin, Igor Stravinsky e Sergei Taneyev, respectivamente. Ou seja, obras de épocas históricas completamente diferentes, escritas em circunstâncias de vida distintas por três homens que pouco tinham a ver uns com os outros, para além de terem vivido no século XX e de estarem ligados à cultura russa. Contudo, Zemaitis e Kulikova concluem que os três compositores usaram ideias artísticas semelhantes na sua busca pessoal pela expressão musical. Cada um, à sua maneira, se voltou para o passado para encontrar soluções de escrita, pelo que o programa do disco revela uma coerência inesperada que emerge do diálogo entre memória e invenção, apesar das rápidas mudanças e do aparecimento de novos estilos e técnicas que se sucediam a grande velocidade. Taneyev está representado por Prelúdio e Fuga em Sol Sustenido Menor, opus 29, na versão para dois pianos, de 1914. O prelúdio delicado e flexível contrasta com a fuga voluntariosa e quase heroica, mas a obra é, sobretudo, um triunfo da coesão, da unidade temática e motívica e da mestria da técnica contrapontística. O Concerto para dois pianos de Stravinsky representa um dos pontos altos do período neoclássico do compositor e ele mesmo o considerou a sua obra instrumental favorita. Destaca-se pela solidez de concepção, pela clareza estrutural e os desafios técnicos. Equilibra inovação e tradição ao olhar para Beethoven e Brahms e encontrar neles os princípios de uma espécie de sonata sinfónica cujo último andamento une variações, prelúdio e fuga numa monumental síntese polifónica. O álbum abre com a primeira gravação mundial dos duetos românticos para piano a quatro mãos que Chedrin compôs ao estilo de suite, constituída por sete peças em sequência ininterrupta, formando uma linha dramatúrgica que traça o diálogo entre o romantismo e a linguagem musical contemporânea. O ciclo alterna atmosferas, tempos e personalidades contrastantes, desde o andante cantabile inicial, de caráter lírico, até à coda, um prestissimo fugoso. Nesse percurso, o material temático é desenvolvido meticulosamente e cria um universo sonoro multidimensional que passa por referências a Schumann e Schubert, metamorfoseadas no contexto da evolução do próprio estilo composicional de Chedrin. Escutemos o dueto romântico número 5, Allegro ma non troppo, as pianistas Ekaterina Zemaitis e Paulina Kulikova.

Em escuta, um dos duetos românticos que Rodion Chedrin compôs em 2007 para piano a quatro mãos, Allegro ma non troppo. Esta obra tem a sua primeira gravação mundial no disco agora lançado pelas pianistas Ekaterina Zemaitis e Polina Kulikova no catálogo Genuine, álbum intitulado In Search of Lost Time, que inclui o Prelúdio e Fuga em Sol Sustenido Menor, Opus 29, de Sergei Taneyev, obra de 1910, na versão para dois pianos de 1914, e também o Concerto para dois pianos de Igor Stravinsky, em 1935. O quarteto Emissary é formado por flautistas de diferentes áreas geográficas dos Estados Unidos. Já se apresentou com sucesso em várias convenções em torno da flauta e recebeu prémios e distinções pelo seu trabalho de exploração das capacidades dinâmicas expressivas do grupo de flautas transversais. Para tal, tem recorrido à encomenda de novas peças e o seu álbum de estreia é um dos resultados desse processo de curadoria artística. Momentum inspira-se no conceito japonês de modulação e movimento, de progressão natural, designado por Joe Hakyu e aplicado a uma vasta panóplia de artes tradicionais japonesas. A tradução livre do conceito poderá ser início, quebra, rápido, ou seja, começo lento, jo, aceleração através do desenvolvimento, ra, e conclusão rápida e poderosa, kyu. Teve origem na música de corte gagaku, especificamente na maneira como os elementos da música podiam ser distinguidos e descritos. Está hoje presente também em obras de compositores vivos, como Jennifer Higdon, Kai Young-chan, Nicky Son, Sung Hyun-yoon ou Herman Bifting. Cada compositor utiliza as texturas e os timbres únicos da flauta e das flautas auxiliares para evocar um sentido de transformação contínua. Cada peça de Momentum sublinha várias facetas do movimento, desde as paisagens sonoras meditativas e gradualmente reveladas das obras iniciais, até às passagens mais dinâmicas e ritmicamente intricadas que criam uma sensação palpável de urgência e energia. As influências podem ser as mais diversas para cada compositor, enquanto explora a capacidade do som de descrever formas de movimento literais ou abstratas. A peça de abertura do álbum é do neerlando-americano Herman Bifting, nascido em 1953. Chama-se Frequency.

A obra de abertura de Momentum, o álbum do quarteto de flautas transversais Emissary, é Frequency, Frequência, que acabamos de escutar, da autoria do compositor neerlando-americano Herman Bifting. O álbum está recheado de obras de compositores vivos em torno do conceito japonês Jōhakyū, de modulação e movimento. No mesmo dia 24 de julho sairá também a gravação da 8ª Sinfonia de Shostakovich pela Orquestra Sinfónica de Stavanger, sob a direção de Andriy Spoga. É o seu segundo disco dedicado à obra sinfónica do compositor russo, escrita entre 1941 e 45. Três sinfonias, 7, 8 e 9, chamadas, pois, de Sinfonias da Guerra. A 8ª é a mais imponente, fruto dos Dias Negros de 1943. No verão desse ano, Shostakovich ficou a residir num retiro pertencente à União dos Compositores Soviéticos e, longe do ruído do conflito em larga escala, compôs a partitura em apenas 2 meses. Em novembro desse ano, a sinfonia seria estreada sob a direção de Evgeny Mravinsky, com a crítica a comentar positivamente o modo como a música transmitia com eficácia a fúria do povo russo perante a invasão nazi. Shostakovich assegurou por seu lado que a obra refletia o bom momento criativo influenciado pelas notícias animadoras das vitórias do Exército Vermelho. Reconheceu ainda os conflitos internos, trágicos e dramáticos, da sinfonia, defendendo, contudo, que se tratava de uma obra otimista. Descreveu o primeiro andamento como um longo adágio, com um clímax dramaticamente tenso, o segundo como uma marcha com elementos de scherzo, o terceiro como uma marcha dinâmica, o quarto como uma marcha melancólica e o quinto como uma pastoral alegre e brilhante,

onde estão presentes elementos de dança e motivos folclóricos. E rematou o comentário com o seguinte sarcasmo: a concepção filosófica da minha nova obra pode ser resumida nestas palavras: a vida é bela. Tudo o que é escuro e mau apodrece e a beleza triunfa. Em 1944, a 8ª Sinfonia de Dmitri Shostakovich haveria de ser duramente criticada numa sessão plenária da União dos Compositores. Em 1948, no contexto de uma condenação alargada do Comitê Central do Partido Comunista ao formalismo decadente nas artes, a obra foi alvo de redobrada censura por causa do seu pessimismo e individualismo doentio, pelo que ficou esquecida até ao final da década de 1950. Andriy Spoga, reputado maestro, traz-nos o andamento número 2, Allegretto.

Em 1943, Dmitri Shostakovich a compor a sua 8ª Sinfonia, inspirado pelos sucessos do Exército Vermelho contra a invasão nazi. 5 anos depois, a obra foi censurada pelo Comitê do Partido Comunista por pessimismo e individualismo doentio. Escutámos o segundo andamento da Sinfonia número 8 em Dó menor, opus 65, um Allegretto, em nova gravação da Orquestra Sinfónica de Stavanger, sob a direção do maestro Andris Poga.

Mitsuko Uchida brinda-nos este verão com o disco onde ficaram registadas as suas interpretações das três últimas sonatas para piano de Beethoven na Suntory Hall de Tóquio, no Japão, em outubro de 2025. É a sua última palavra sobre estas extraordinárias obras que já tinha gravado em 2006. Três monumentos da literatura para piano solo concebidos entre 1820 e 1822, transcendendo a sonata tradicional através da profunda introspeção e das viagens emocionais desde a luta à serenidade. Vamos ficar a ouvir o primeiro andamento da sonata número 30, em Mi maior, opus 109. Vivace ma non troppo, adagio espressivo. Mitsuko Uchida, ao piano.

Mitsuko Uchida alertou e nós ficamos avisados. Foi a última vez que gravou as três últimas sonatas para piano solo de Ludwig van Beethoven. A gravação ao vivo na Suntory Hall de Tóquio, no Japão, em outubro de 2025, agora disponível em disco do catálogo Decca. Escutamos o primeiro andamento da sonata para piano número 30 em Mi maior, opus 109. Vivace ma non troppo, adagio espressivo. A Orquestra Sinfónica de Singapura propõe-nos um diálogo imaginativo entre o concerto e o cinema no disco com o concerto para flauta de John Williams, o quinteto com clarinete Souvenir de Voyage de Bernard Herrmann e ainda a suite para cinco instrumentos de sopro de Hugo Friedhofer. Um cativante programa que se rende ao engenho com que estes compositores souberam tirar partido da sua experiência na escrita para o grande ecrã e, ao mesmo tempo, emancipar-se dela no momento de criar obras absolutas para a sala de concerto. O concerto de John Williams é descrito como obra de impressionante imaginação e alcance expressivo. Partitura destinada a flauta solo, cordas, percussão, piano, celesta e harpas, datada de 1965, que a Sinfónica de Singapura faz questão de interpretar com o seu flautista principal, Jin Ta. Williams pretendeu recriar as atmosferas evocadas pelos grandes mestres da flauta japonesa shakuhachi e, por isso, há solos que soam deliberadamente improvisados. A suite para cinco instrumentos de sopro de Friedhofer é uma das primeiras gravações mundiais deste disco. Partitura de texturas inventivas e versatilidade estilística, escrita em 1973 e destinada a flauta, oboé, clarinete, fagote e trompa. A outra primeira gravação mundial é do quinteto com clarinete de Herrmann, em versão orquestral de Hans Sørensen. O solista é Ma Yue. Herrmann escreveu o quinteto em 1967 e deu-lhe o subtítulo Souvenir de Voyage, baseando cada um dos andamentos numa obra literária ou pictórica. O primeiro, Lento Molto Tranquillo, refere-se ao poema de Alfred Edward Hausmann, On Wenlock Edge, da coleção A Shropshire Lad. O segundo, Andante Berceuse, inspira-se na peça Riders to the Sea, de John Millington Synge. E o terceiro, Andantino, Canto Amoroso, está ligado às aguarelas venezianas de Joseph Mallord William Turner. Souvenir de Voyage é exemplo paradigmático da linguagem harmónica distintiva de Bernard Herrmann no contexto da sala de concerto. Depois dessa obra, o compositor só escreveu para cinema. Aqui fica o terceiro andamento, na versão orquestral de Hans Sørensen, Ma Yue no clarinete e Sinfónica de Singapura, sob a direção de Joshua Tan.

Refrescante até ao fim, o Supernova esta semana terminou com um excerto do Quinteto para Clarinete Souvenir de Voyage, de Bernard Herrmann, em versão orquestral de Hans Sorensen, o terceiro andamento, Andantino Canto Amoroso, na interpretação do clarinetista Ma Yue, com a Orquestra Sinfónica de Singapura, sob a direção de Joshua Tan. Continuação de uma ótima semana. Boa tarde.

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9: 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Passa 1 minuto das 5, 4 e 1 nos Açores. O Jornal de 2, com a edição de Augusta Henriques.
10: Os profissionais da cultura apontam falhas ao projeto de revisão do Estatuto. A ministra insiste em aplicar o documento até 2027. Neste jornal, vamos ouvir o primeiro-ministro reafirmar a confiança no ministro da Educação, apesar da polémica na correção dos exames. Conhecemos o projeto Adotar um Avô e sinalizamos o primeiro disco de música clássica de Anthony Hopkins. Boa tarde, sejam bem-vindos ao Jornal da 2. A ministra da Cultura quer avançar com a revisão do Estatuto dos Profissionais da Área da Cultura até ao próximo ano, ainda que tenham sido apontadas falhas graves ao processo pelo grupo de trabalho criado para avaliar a proposta. O relatório, apresentado esta manhã em sessão pública no Centro Cultural de Belém, em Lisboa, revela demasiada burocracia, falta de comunicação e pouca adesão por parte dos profissionais do setor. Sandy Gageiro.
11: A ministra admite que os resultados não foram os esperados.
12: A aplicação do estatuto não produziu os resultados que estavam previstos e os números dos pouco mais de 2 mil profissionais inscritos apontam precisamente para essa conclusão.
11: A falta de comunicação foi um dos problemas apontados, mas também a burocracia. Miguel Guedes, da Gestão dos Direitos dos Artistas, defende que não há tempo a perder.
13: O caminho que não nos permite perder outra oportunidade, sob pena de então gerarmos uma desconfiança tão grande que não haja remédio.
11: Paula Franco, bastonária da Ordem dos Contabilistas Certificados, sublinha também os problemas burocráticos, especialmente a falta de cruzamento de informação.
14: O cruzamento de dados entre as entidades públicas é fundamental. E, aliás, esse que já estava previsto de alguma forma, não estava, se calhar, ainda a ir a todas as situações que podia prever, falhou.
11: Já a Maria Liz Felizes, da Associação Plateia, defendeu uma solução.
15: Todos os trabalhadores da área da cultura, todas as suas contribuições, independentemente de serem recibos verdes ou qualquer tipo de contrato de trabalho, contribuírem para o mesmo bolo.
11: A ministra espera que a revisão seja concluída no fim deste ano e início do outro, para que os profissionais possam beneficiar das melhorias. Refere que é importante haver um acompanhamento regular.
12: A nossa intenção é que ele exista na sequência da revisão do Estatuto. Acho que é vantajoso para toda a gente.
11: A sessão contou com a presença de dirigentes, associações e profissionais do setor e ainda com representantes da Inspeção-Geral das Atividades Culturais.
10: O Estatuto dos Profissionais da Área da Cultura é o documento que define o enquadramento legal de várias profissões do setor, engloba o registro dos trabalhadores, os contratos de trabalho, o regime contributivo e os apoios sociais. A auscultação pública sobre o Estatuto dos Profissionais da Área da Cultura está aberta até ao próximo dia 31 de julho na plataforma participa.gov.pt. O relatório final vai ser disponibilizado publicamente esta semana. A Ministra da Cultura admite que será necessário rever em breve o regime de gratuitidade dos museus, que entrou em vigor a 1 de agosto de 2024. O modelo prevê a entrada gratuita em museus, monumentos e palácios tutelados pelo Estado português durante 52 dias por ano para portugueses e residentes em Portugal. A União Europeia alega que a medida pode ser discriminatória, por isso Margarida Balseiro Lopes admite agora rever a lei.
12: Assumi que nós vamos ter de revisitar o tema das gratuitidades, até porque temos ainda uma troca de correspondência com a Comissão Europeia, que já começou ainda muito antes de eu ser ministra, precisamente em relação a uma das medidas que foi aplicada, e a sua eventual discriminação de cidadãos que são naturais de um Estado, prejudicando ou discriminando negativamente os cidadãos de outros Estados-membros, e também por isso nós naturalmente, até na sequência dessa troca de correspondência, nós vamos ter sempre de revisitar o tema das gratuitidades.
10: Declarações da Ministra da Cultura, Juventude e Desporto, Margarida Balseiro Lopes, aos jornalistas em Lisboa, à margem da sessão pública de debate sobre a revisão do Estatuto dos Profissionais da Área da Cultura. A Ministra admitiu, numa entrevista publicada hoje pelo jornal online Eco, rever o sistema de gratuitidade que atualmente existe nos museus. Falou ainda da sustentabilidade económica de museus e monumentos de Portugal e da necessidade de diversificar as fontes de financiamento. Não especificou, no entanto, datas para esta discussão. O Ministro da Educação mantém a confiança de que na sexta-feira serão publicadas as notas dos exames nacionais do ensino secundário. Em declarações aos jornalistas esta manhã, Fernando Alexandre garantiu que foram ultrapassadas algumas dificuldades no processo e agora está a ser recuperado o tempo perdido, com mais de 90% das provas corrigidas.
0: Quando eu saí eram 92, estamos a caminho dos 93, certeza, esta hora. A cadência é muito elevada. Como eu vos disse, o processo teve muita entropia inicialmente. Os professores tiveram muitas dificuldades causadas pelo sistema informático. Elas têm vindo a ser corrigidas, mas os professores têm mostrado ao longo de todo este processo um enorme comprometimento com o cumprimento do prazo. É isso que nós vemos nos dados.
2: Mas temos professores convocados durante o sábado. Há
0: nós
2: tempo...
0: podemos ter professores convocados a qualquer momento. Nós temos professores também que metem baixa e há uma bolsa de professores que está preparada, e aquilo que é fundamental é que onde tivermos um estrangulamento na correção, porque nós conseguimos monitorizar corretor a classificador, prova a prova, escola a escola, nós sabemos exatamente a informação que temos, e quando vemos que um classificador está parado, esse classificador ou é contactado ou sai da bolsa, e por isso tem que ser substituído, é normal.
10: Este é o primeiro ano em que os 300 mil exames nacionais do ensino secundário têm avaliação digital, depois de terem sido realizados em papel. O processo tem tido vários problemas, já reconhecidos pelo Executivo. A oposição admite avançar para uma comissão de inquérito parlamentar. O Primeiro-Ministro, Luís Montenegro, reconhece a pressão, mas mantém a confiança política em Fernando Alexandre.
16: Com certeza, mas estaria em causa alguma vez a confiança que eu tenho nos ministros? Sim, os ministros, como os secretários de Estado, como o Primeiro-Ministro, estão no Governo para resolver problemas, não é para se queixarem dos problemas, nem é para, digamos, esmorecerem quando eles aparecem. É para isso que estão no Governo, e hoje é o Ministro da Educação, amanhã é outro ministro, todos estão sob uma pressão cotidiana, diária, e estando no Governo é porque têm, naturalmente, competência para encontrar as soluções para os problemas.
10: O Primeiro-Ministro falava aos jornalistas em Castelo de Paiva, no distrito de Aveiro, à margem da assinatura de um auto de consignação de um novo troço da Estrada Nacional 222. A União Europeia vai avançar com um acesso progressivo e gradual das crianças às redes sociais. Com os mais recentes dados do relatório sobre segurança infantil online nas mãos, Ursula von der Leyen, a presidente da Comissão Europeia, prometeu medidas concretas muito em breve.
17: Oriana, a Comissão Barcelos. Europeia já não tinha dúvidas e agora tem as provas de que precisava para mudar a lei sobre a relação das crianças e a internet. O relatório sobre segurança infantil online foi apresentado hoje e deu garantias à Presidente da Comissão, Ursula von der Leyen, de que é preciso restringir o acesso dos menores às redes sociais.
18: É muito claro que precisamos de restrições de idade adequadas às plataformas. Não se trata de saber se as crianças podem ou não ter acesso às redes sociais. A questão é se e quando as redes sociais podem ter acesso aos nossos filhos. A questão já não é se as crianças enfrentam riscos online, mas sim o que podemos fazer para lhes proporcionar um começo online mais seguro.
19: Ursula von der Leyen esteve na apresentação do relatório em Bruxelas. Ela falou nas redes sociais e na necessidade de proteger os mais novos como um dos maiores desafios dos governos. E os dados mostram os perigos. Em toda a Europa, os jovens passam entre 4 a 6 horas por dia frente aos ecrãs e quase 60% das crianças já tiveram problemas psicossociais associados à internet. É por isso que a Presidente da Comissão Europeia defende um acesso faseado às redes sociais e a outras plataformas.
18: Em primeiro lugar, precisamos de considerar os tipos de plataformas que são prejudiciais para as nossas crianças e quando tivermos esta categoria claramente definida, creio que precisamos de considerar o acesso gradual e faseado para as diferentes faixas etárias, porque a infância não espera e uma vez perdida nunca a poderemos devolver.
19: O acesso progressivo às redes sociais deverá ser uma proposta da Comissão Europeia para avançar depois do verão.
10: O Parlamento Europeu já defendeu a idade mínima de 16 anos para acesso às redes sociais. O vírus respiratório que provoca as bronquiolites nos bebés é responsável por complicações graves em quase metade dos doentes hospitalizados. Um estudo da Unidade Local de Saúde de Coimbra, realizado nos últimos 6 anos, mostra o impacto desta doença junto de idosos e doentes crónicos. A jornalista Alexandra Sofia Costa falou com um dos investigadores.
20: Este vírus sincicial respiratório é frequentemente associado a infecções respiratórias na infância, mas o estudo mostra que é, sobretudo, uma ameaça para os mais velhos. A esmagadora maioria dos internamentos ocorre em pessoas com mais de 60 anos, sobretudo no inverno, e tem mais implicações no Sistema Nacional de Saúde do que se supunha, diz Tiago Alfaro, o autor do estudo.
21: Dentro daquilo que nós vemos acontecer na generalidade dos invernos, não é? Com urgências muito pressionadas, com internamentos muito longos e muito pressionados, com muita gente a ser internada, dependente de oxigênio, com descompensação, este vírus é responsável por uma boa parte daquilo que nós vemos ser a pressão no SNS durante o inverno. Portanto, todos os internamentos extra que nós vemos, as idas à urgência adicionais e que sobrecarregam os serviços de urgência, este vírus é um dos causadores bastante mais relevantes, um dos maiores causadores desse impacto que nós vemos.
20: Com impacto grave em hospitais e no sistema de saúde, o estudo analisou mais de 24 mil internamentos em adultos por infecção respiratória ao longo de 6 anos, 2.257 causados por este vírus, e conclui que o vírus está associado a uma elevada taxa de complicações graves e mortalidade hospitalar. Tiago Alfaro diz que é preciso que o Estado esteja mais atento. Uma das soluções pode passar por comparticipar a vacina, que já está disponível, mas é cara.
21: Sendo que o valor não é totalmente acessível. O valor atualmente fica em perto de 200 euros. De facto, uma barreira. Provavelmente tem lógica haver algum tipo de comparticipação.
20: Uma das respostas possíveis para controlar o vírus sincicial respiratório.
10: Há cerca de 2 semanas, a Direção-Geral de Saúde admitiu que a partir de 2027 a vacinação contra o vírus respiratório, este em específico, será alargada a todas as crianças até 1 ano de idade. Nos Açores, para combater a solidão entre os idosos, está em curso o projeto Adota um Avô. A ideia partiu de 2 universitárias e tem conquistado cada vez mais jovens. Os idosos, Eduardo Mota, apenas lamentam que as visitas à casa aconteçam apenas de semana a semana.
22: Bom dia, Natas Boa.
23: A ida à casa da Dona Maria do Carmo é feita uma vez por semana. Esta viúva com 80 anos, feitos este mês, mora sozinha e raramente recebe visitas. Numa idade marcada pela solidão, a chegada destes jovens vem combater um dos grandes problemas destas idades.
24: Então, Dona Maria, como é que tens estado?
25: Graças a Deus, bem. Dando possível.
23: A visita de hoje é feita por um grupo onde está a Carolina Câmara, que está neste projeto desde o ano passado.
24: Há uma linha progressiva. Nós, primeiramente, criamos aqui uma relação de confiança com os nossos idosos, numa primeira semana, segunda, e depois, posteriormente, vamos fazendo aqui atividades a nível de cognição, de mobilidade.
23: Para além destas coisas, estes jovens também ajudam os idosos nas novas tecnologias.
24: Também nós reparamos que muitas vezes os nossos idosos referem que têm saudades de pessoas que estão longe e aqui queremos dar essa iniciativa de dar o conhecimento de como é que se faz, por exemplo, uma videochamada.
25: Gosto, pronto, eu como lhe disse, há pouco tempo, mas eu espero que é bom, gosto muito, só olha, só a alegria deles, só a alegria deles faz muito bem à pessoa, gosto muito, é pena não ser mais tempo, ser mais dias.
23: Para já, a visita é feita apenas uma vez por semana, mas pode eventualmente estender-se por mais dias. O programa Adota um Avô é feito em julho e agosto. O projeto foi criado por duas jovens universitárias e tem o apoio da Junta de Freguesia da Ribeirinha.
10: O projeto Adota um Avô acontece na freguesia da Ribeirinha, na ilha de São Miguel, nos Açores. O grupo Volkswagen confirma a supressão de 50 mil postos de trabalho em todo o mundo. Numa nota interna, o grupo alemão justifica esta redução no quadro de pessoal com a necessidade de manter a competitividade da empresa. A Volkswagen tem estado sob pressão por causa das tarifas norte-americanas e da concorrência da China no mercado dos automóveis elétricos. O conhecido ator Anthony Hopkins lançou o seu primeiro disco de música clássica. Chama-se Life is a Dream. Chega ao público apenas a 21 de agosto, mas foi agora já conhecido o primeiro tema. Aos 88 anos, o ator compôs, tocou e gravou o seu Sonho de uma Vida, Miguel Bastos, fazendo valer a sua formação em piano.
1: Longe ainda dos dois Oscars conquistados no cinema. Um pelo filme O Silêncio dos Inocentes, ao lado de Jodie Foster. Outro pelo filme O Meu Pai, de 2020, um filme sobre o envelhecimento. Mas nesse longínquo ano de 1963, em que escreveu Bracken Road, que faz parte de uma suite para piano e orquestra com três andamentos, Anthony Hopkins era apenas um jovem ator, vindo do país de Gales à procura de um lugar ao sol. Convém, no entanto, lembrar que o ator era um músico treinado desde os 4 anos a tocar Beethoven e Chopin ao piano. A música, disse Hopkins mais recentemente, foi o seu primeiro desejo, o seu primeiro sonho. Um sonho realizado agora aos 88 anos com o lançamento de Life is a Dream. A vida é um sonho. Edição da prestigiada Decca, com a orquestra Filarmónia a ser dirigida por um dos maiores maestros da atualidade, Gustavo Dudamel. Vale ainda a pena referir que tudo isto não deveria ser uma surpresa, já que, em 2012, o ator ganhou um Brit Award na categoria de música clássica pela composição And the Waltz Goes On e a Valsa Continua, registada em disco pela orquestra do violinista André Rieu.
10: A estreia de Anthony Hopkins como compositor num disco que conta com a direção de Gustavo Dudamel. O maestro está de saída da Orquestra Filarmónica de Los Angeles para a Filarmónica de Nova York. Na próxima semana participa no espetáculo de encerramento do Mundial de Futebol. O maestro vai estar em palco com artistas como Madonna, Justin Bieber, Shakira e Coldplay. Morreu o ator Sam Neill, tinha 78 anos. O óbito foi comunicado pela família do ator neozelandês, classificando a perda como repentina e inesperada, uma vez que Sam Neill estava em fase de remissão de um linfoma diagnosticado há 3 anos. O ator Sam Neill foi o paleontólogo do filme Parque Jurássico e o marido no filme O Piano, dois dos papéis que lhe deram notoriedade no cinema. É o ponto final no Jornal da 2. Esta edição vai ficar também disponível na página da Antena 2, na internet e em RTP Play.
9: O Jornal da 2 com a edição de Augusta Henriques. Para amanhã prevê-se um dia de céu em geral pouco nublado, com períodos de alguma nebulosidade e possibilidade de precipitação fraca no litoral a norte do Cabo Espichel até ao final da manhã e no interior norte e centro durante a tarde. Açores com períodos de céu muito nublado, na Madeira poderão ocorrer aguaceiros fracos mais prováveis nas terras altas durante a tarde.

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3: 5 horas com 20 minutos, 4h20 nos Açores. Emissão do final da tarde da Antena 2, esta semana com João Rodrigues Pedro. Vamos começar com música do século XVII, que nos leva não só até à corte espanhola desse período, mas também ao reino de Nápoles. From Naples to Madrid, music from the Kingdom of Naples and at the Spanish Court. É este o título de um novo álbum que reúne a soprano Núria Rial e o ensemble Arte Mandoline em torno de compositores espanhóis e napolitanos do período barroco, entre os quais José Marín, Lucas Ruiz de Ribaiás ou Andrea Falconieri. A estes nomes junta-se ainda na gravação a figura de Handel, que durante a fase inicial do seu trajeto compôs em Itália uma cantata em língua castelhana. Exploramos alguns momentos deste registro editado na última semana pela etiqueta Coviello Classics, começando por uma peça instrumental, Chácaras por Primer Tono, de Lucas Ruiz de Ribaiás, arpista e compositor de música para guitarra e harpa, nascido há 400 anos, em 1626. Depois, uma peça vocal, Niña, como en tus mudanzas, da obra Tonos Humanos, de José Marín. Regressamos a seguir a Lucas Ruiz de Ribaiás para mais um excerto da coleção Luz e Norte, com o título Galeria de Amor e Vuelta, e escutamos por fim essa cantata espanhola de Handel, composta provavelmente em 1707, sobre um texto de autor anónimo e designada por No se enmenderá jamás, uma cantata para soprano, guitarra e baixo contínuo. Núria Rial com o ensemble Arte Mandoline.

Uma cantata espanhola escrita em Itália por Handel, Se No Se Enmenderá Jamás. Foi a peça que ouvimos a fechar uma sequência iniciada com peças dos espanhóis Lucas Ruiz de Ribayás e José Marín. Excertos de um novo álbum intitulado From Naples to Madrid, Music in the Kingdom of Naples and at the Spanish Court, de Nápoles a Madrid, música do Reino de Nápoles e na Corte Espanhola, pela soprano Núria Real e o ensemble Arte Mandoline. Ficamos assim com 40 minutos depois das 5, outra recente edição, desta vez na Deutsche Grammophon, propõe-nos um diálogo entre dois dos mais conceituados violoncelistas da atualidade. Amigos de longa data, depois de terem estudado juntos na Academia Kronberg em Berlim, Kian Soltani e Pablo Fernandes são os protagonistas de Paganini Variations, um EP com 4 composições em que dão voz à expressividade e versatilidade dos seus instrumentos através da elegância lírica do italiano Carlo Alfredo Piatti, da intensidade emocional de Shostakovich e da energia barroca de Jean-Baptiste Barrière. A peça que dá título à gravação é, porém, uma recriação, da autoria de Kian Soltani, do famoso Capricho número 24 de Niccolò Paganini.

Variações sobre um tema de Paganini, o capricho número 24 do compositor e violinista genovês, numa nova leitura para dois violoncelos, criada por Kian Soltani, um dos intérpretes que podemos ouvir juntamente com Pablo Ferrandes no recente EP da Deutsche Grammophon, intitulado Paganini Variations. E por falar nesse grande gênio do violino, avançamos agora do início para o final do século XIX com a mais recente gravação de um concerto da autoria de Karl Goldmark, um compositor e também violinista austro-húngaro que marcou a vida musical de Viena na segunda metade de 1800. Mais conhecido pela ópera A Rainha de Sabá, Goldmark alcançou com o seu primeiro concerto para violino popularidade idêntica à de outros concertos da mesma época, nomeadamente os de Brahms e Tchaikovsky. Itzhak Perlman, Joshua Bell, Nathan Milstein foram alguns dos solistas que contribuíram no século XX para recuperar a notoriedade desta obra caída num certo obscurantismo durante décadas. Juntamente com a Sinfónica da Rádio de Berlim e o maestro Valentin Egel, a jovem violinista sul-coreana Sue E. Park, vencedora no ano passado do concurso internacional Jean Sibelius em Helsínquia, gravou agora para a editora Bis o concerto de Karl Goldmark, a par de outras obras do seu aluno Jean Sibelius. Ficamos com o primeiro andamento, Allegro Moderato, desse concerto, opus 28, de Karl Goldmark.

0: O final do primeiro dos três andamentos, Allegro Moderato, do Concerto para Violino, Opus 28, de Carl Goldmark, estreado em 1877. Uma obra essencial do repertório deste compositor austro-húngaro, que conjuga inflexões da música popular da Hungria com o romantismo germânico. Foi o mais recente registro da partitura, aquele que estivemos a ouvir, pela jovem violinista Suye Park, ao lado da Sinfónica da Rádio de Berlim e do também jovem maestro Valentin Hegel. Fechamos assim esta primeira hora do programa do Final da Tarde na Antena 2. Daqui a pouco vamos saber das propostas de Sandy Gageiro. Até já.
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0: 6 horas mais 6 minutos, 5 e 6 nos Açores. Boa tarde, Sandy Gageiro. Que propostas nos trazes esta semana?
4: Olá, João Pedro. Vou começar esta semana pelo Teatro dos Alués, que promove a partir de amanhã a 9ª edição da Amadora Mostra, mostra de jovens criadores de teatro, que vai acontecer nos recreios da Amadora até dia 19. São 6 dias de teatro na Amadora, com a apresentação de 8 peças diferentes e tem como objetivo acolher jovens que desenvolvem projetos emergentes na área do teatro, dando-lhes condições técnicas e visibilidade ao trabalho. Vão estar presentes os grupos Orfeus Vivos, Emboscada Associação Cultural ou Núcleo Las Vegas. É nos recreios da Amadora até dia 19. Agora, atenção Barcelos, Braga, Guimarães, Viena do Castelo e Vila Nova de Famalicão para o regresso de mais um festival internacional Vaudeville Rendezvous, com 18 espetáculos que se multiplicam em cerca de 40 sessões de propostas de novo circo. A direção artística e programação é de Bruno Martins e Cláudio de Berkeley. É uma oportunidade para conhecer trabalhos verdadeiramente diferenciadores, trabalhos muito diferentes neste campo das artes circenses, artes que cruzam dança, teatro, acrobacia, artes plásticas, som e com entrada gratuita. E ainda no campo das artes performativas, temos pela frente ainda uma semana de Festival de Teatro da Almada, com muita coisa para ver, como por exemplo a exposição A Paródia de um Rei Sem Palácio, instalação de homenagem a Fernando Gomes, ele que é a figura homenageada este ano do festival. É possível visitar a exposição todos os dias, enquanto corre o festival na escola Dom António da Costa. É aqui que também há os colóquios na esplanada, com os diferentes criadores que passam pelo festival. Vai ainda subir ao palco O Beijo no Asfalto, peça que estreou no Teatro Nacional São João. Vai estar no Teatro Joaquim Benite, na sala principal. E às 10 da noite, amanhã, por exemplo, chama a atenção para Israel e Mohamed, um espetáculo que o ano passado esteve no Festival de Avignon e que tem feito carreira em vários países. Israel Galvani e Mohamed El Khatib são estes os primeiros nomes destes dois artistas. O pai de Mohamed sempre sempre quis que ele tivesse uma profissão a sério. O de Israel quis que ele dançasse como ele, foi bailarino de flamenco, um famoso bailarino de flamenco. Pegando nas raízes históricas e culturais destes dois criadores, andaluzas e árabes, este espetáculo surgiu do encontro e da partilha dos universos pessoais dos dois, dos universos íntimos e familiares. Mohamed dedica a vida ao teatro, ao cinema e à criação de instalações de inspiração documental. Israel é um premiadíssimo bailarino de flamenco, mas é também um iconoclasta. É um espetáculo muito emotivo e que tem tido críticas muito positivas por onde tem passado. Estas são as sugestões desta semana.
0: Obrigado, Sandy Gageiro. As propostas no final de tarde da Antena 2.
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0: Depois das propostas de Sandy Gageiro, numa altura em que passam praticamente 10 minutos das 6 ou das 5 nos Açores, falamos-lhe agora de um novo festival de música na região norte que abre portas hoje e se prolonga até ao próximo domingo. Chama-se Northern Festival Piano and Orchestra, conta com a direção artística do pianista João Paulo Moreira e combina música clássica, jazz, masterclasses, estágios com orquestra e recitais abertos ao público. Vila Nova de Famalicão e Santo Tirso são os palcos centrais da parte formativa deste novo evento, acolhendo um masterclass program para jovens pianistas e profissionais por intérpretes de craveira internacional e que oferece também a oportunidade única de atuarem como solistas com uma orquestra profissional, a Orquestra do Norte. O palco principal dos concertos será a cidade da Trofa, onde se realiza amanhã pelas 19 horas, nos Passos do Conselho, o recital que marca o arranque da programação ao vivo. É um recital de entrada livre com Noturnos de Chopin pelo pianista Jorge Gonçalves e que passará também por um breve momento de reflexão sobre a inclusão e a saúde na música. Ainda na Trofa, quarta-feira, às 21 horas, no pátio interior do Fórum 21, haverá um concerto de jazz pelo trio do pianista Pedro Neves, com a participação do saxofonista norte-americano Chris Cheek. Quinta-feira, no Auditório Padre António Vieira, das Caldas da Saúde, em Santo Tirso, apresenta-se a solo a pianista franco-romena Alexandra Cilosea. Sexta-feira, no mesmo Auditório das Caldas da Saúde, ouvem-se concertos de Mozart, Beethoven, Liszt, Saint-Saëns e Gershwin, pela Orquestra do Norte e por solistas do festival, regidos pela maestra Catherine Araújo. Sábado, na Concha Artística da Trofa, a Orquestra do Norte, o maestro Fernando Marinho e os pianistas João Paulo Moreira, Bernardo Santos e Sofia Lourenço interpretam Lopes Graça, Domingos Bom Tempo e Grieg. O concerto de encerramento do Northern Festival Piano and Orchestra acontece no domingo, de novo no Auditório Padre António Vieira, nas Caldas da Saúde, contando ainda com a Orquestra do Norte, a regência de Catherine Araújo e solistas selecionados. Programação completa para consultar em northernfestival.com. Destaque também esta semana para uma mini-digressão da Orquestra 21, com quatro concertos que vão levar a grande música pelo país. Amanhã, no Centro Cultural Vila Flor, em Guimarães. Quarta-feira, na Casa da Música, no Porto. Sexta-feira, no Mosteiro de Alcobaça, no âmbito do Sister Música. E, finalmente, no sábado, no Centro Cultural de Belém, em Lisboa, Dinis Sousa dirige a Orquestra 21, num programa que abre com música da portuguesa Andreia Pinto Correia, passando a seguir pelo concerto para piano de Edvard Grieg e para terminar com a famosa Sinfonia do Novo Mundo de Dvorak. Os concertos de verão da Orquestra 21, e nomeadamente a obra de Grieg, vão contar com a participação de Marie-Ange Ngussi, uma jovem pianista franco-albanesa, artista residente da Radio France e ex-aluna de Nicolas Angelis no Conservatório de Paris. Marie-Ange Ngussi apresenta-se regularmente em prestigiadas salas de concerto, como o Musikverein em Viena, o Concerto Gebouw de Amsterdão, a Philharmonie de Paris ou a Sydney Opera House. De referir ainda que o seu primeiro álbum a solo foi editado em 2017 e incluía, entre outras obras, aquela que vamos ouvir aqui pela própria, o Prelúdio, Coral e Fuga, do belga César Franck.

Uma das obras-primas do repertório para tecla de César Franck, o prelúdio, coral e fuga pelas mãos da jovem pianista Marie-Ange Negussy, que se apresenta esta semana na digressão nacional da Orquestra 21 e do maestro Dinis Sousa. Marie-Ange Negussy vai tocar o concerto em Lá Menor de Edvard Grieg, num programa que abre com Cortejo, peça da portuguesa Andréia Pinto Correia, e que termina com a última sinfonia, a Sinfonia do Novo Mundo, de Antonín Dvorak. Relembro as datas e locais dos quatro concertos que a Orquestra 21 realiza nos próximos dias. Amanhã, em Guimarães, no Centro Cultural Vila Flor, às 9:30. Quarta-feira, na Casa da Música do Porto, às 9:00. Sexta, no Mosteiro de Alcobaça, também às 9:00. E ainda no sábado, em Lisboa, no Centro Cultural de Belém, a partir das 7:00. A pretexto ainda destes concertos pela Orquestra 21 e pelo maestro Dinis Sousa, recordamos aqui o mais célebre dos quatro andamentos da sinfonia que o compositor checo escreveu nos Estados Unidos entre 1892 e 1893, no período em que desempenhava o cargo de diretor do Conservatório de Música de Nova York. Inspirado numa cena fúnebre passada na floresta e descrita pelo norte-americano Henry Longfellow no seu poema A Canção de Iwata, o segundo andamento, Largo, da Nona Sinfonia de Dvorak, é provavelmente o trecho mais célebre de toda a produção sinfónica do compositor. É esse andamento que escutamos agora numa magistral interpretação ao vivo, editada há poucos dias e realizada em fevereiro do ano passado pela Orquestra Sinfónica de Pittsburgh, sob a direção de Manfred Honeck.

O andamento largo da nona sinfonia de Dvorak, inspirada em cenas descritas no poema A Canção de Hiawatha, de Henry Wadsworth Longfellow, poema épico sobre a vida e as lendas de um líder indígena dos povos nativos da América do Norte. Gravação ao vivo, registada no início do ano passado pela Sinfónica de Pittsburgh e o seu maestro titular Manfred Honeck. Ora, esta sinfonia é então uma das obras que a Orquestra 21 vai levar a Guimarães, Porto, Alcobaça e Lisboa ao longo desta semana, numa série de quatro concertos dirigidos por Dinis Sousa, com a presença de uma jovem e virtuosa pianista, Marie-Ange Negussy, que será, conforme já dissemos, solista no concerto em Lá Menor de Edvard Grieg. Também por estes dias, em digressão nacional, vai andar o coro britânico Westminster School Chamber Choir, unindo uma longa tradição coral a uma intensa atividade artística. Este coro da Westminster School mantém uma estreita ligação à célebre Abadia de Westminster, atuando com frequência em importantes salas de concerto londrinas, designadamente no Royal Festival Hall, no Barbican Centre ou em St. John's Smith Square. Em Portugal, apresenta-se agora para três concertos que vão decorrer amanhã na sede do Porto, às 18h, quarta-feira na Igreja do Mosteiro de Santa Cruz, em Coimbra, às 18h30, e na sexta-feira na Igreja de São Domingos, em Lisboa, às 19h. Uma das gravações mais elogiadas pela crítica, realizada por este Westminster School Choir para a etiqueta Signum Records, em 2018, tem por título Now May We Sing In, Music for the Advent and Christmas. Escutamos dela uma sequência de três peças: Alleluia, a new Work Is Come On Hand, da compositora e organista Ghislaine Rees-Trapp; Jesus Christ, The Apple Tree, de outra compositora inglesa, Elizabeth Poston; e, por fim, a canção tradicional de Natal, O Come All Ye Faithful, num arranjo de David Wilcox.

0: A música coral britânica pelo coro de câmara de Westminster School, agrupamento dirigido por Timothy Garrard, que ao longo desta semana se apresenta em Portugal em 3 concertos, a ter lugar na Sé do Porto amanhã, no Mosteiro de Santa Cruz, em Coimbra, na quarta-feira, e na Igreja de São Domingos, em Lisboa, na sexta. Foram 3 as peças em que escutámos este, que é considerado um dos principais ensembles corais escolares do Reino Unido. Primeiro, Hallelujah, A New Work Is Come On Hand, de Ghislaine Rees-Trapp. Depois, Jesus Christ, The Apple Tree, de Elizabeth Poston. E a fechar, a tradicional canção natalícia, O Come All Ye Faithful, num arranjo de Sir David Wilcox. Fechamos assim a segunda hora do programa do Final da Tarde da Antena 2.
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0: Última hora do programa do Final da Tarde da RTP Antena 2 com João Rodrigues Pedro, no dia em que passam 75 anos sobre a data da morte de um pioneiro da vanguarda musical do século XX. Arnold Schoenberg nasceu em Viena em 1874 e faleceu em Los Angeles aos 76 anos, no dia 13 de julho de 1951. Criador do dodecafonismo e fundador da segunda escola vienense que abalou os pilares da música ocidental, Schoenberg desempenhou um papel decisivo na transição do romantismo tardio para o modernismo. Baseada num poema de Richard Demel, Noite Transfigurada é uma das suas obras-primas e exemplo perfeito dessa transição. Mais do que ilustrar a ação e o drama do poema, a partitura retrata a natureza e a expressão dos sentimentos de culpa e perdão entre um casal caminhando por um bosque ao luar. Ela revela-lhe atormentada que está grávida de outro homem, ele responde-lhe com compreensão, acreditando que o amor entre ambos pode converter-se em redenção, conduzindo à transformação emocional e aceitação da criança como sua. Estreada na versão original para sexteto de cordas em 1902, Noite Transfigurada alcançaria a consagração depois de adaptada para orquestra de cordas em 1917. Recordamos esta página fundamental do compositor austríaco na sua forma primária, com as leituras de Isabella Faust e Anna Katharina Schreiber, violinos, Danusha Vaskievich e Antoine Tamesti, nas violas, e Jean-Guillaume Queyras e Christian Polterra, nos violoncelos. O Opus 4 de Schoenberg, Noite Transfigurada.

A Noite Transfigurada de Arnold Schoenberg, na versão original de 1899 para sexteto de cordas, uma página intensamente expressiva, inspirada num poema de Richard Demel, que abordava temas como a culpa e a transcendência do amor numa atmosfera transformadora. Estivemos com o registro pelas violinistas Isabella Faust e Anne-Katharina Schreiber. Nas violas ouvimos Danusha Vaskevich e Antoine Tamesti, e nos violoncelos Jean-Guillaume Queyras e Christian Polterra. Igualmente paradoxal, num compositor que ao mesmo tempo se reclamava herdeiro da tradição romântica e que rompeu com a exuberância oitocentista, apontando novos caminhos para a música, a primeira sinfonia de câmara de Schoenberg anunciava em 1906 a emancipação da dissonância. Escrita para 15 instrumentos solistas, uma dezena de sopros e 5 de cordas, foi projetada em 5 andamentos, tocados, porém, continuamente, como se de um apenas se tratasse. É na versão de Kirill Petrenko, com músicos da Filarmónica de Berlim, que escutamos agora essa página icónica da passagem do idioma romântico para o atonalismo.

0: Kirill Petrenko, com a Filarmónica de Berlim, na primeira Sinfonia de Câmara, o Opus 9 de Arnold Schoenberg, compositor que revisitámos ao longo desta hora, a propósito dos 75 anos da morte assinalados hoje mesmo. Fica por aqui o programa do Final da Tarde da RTP Antena 2. Obrigado pela sua companhia. Eu regresso amanhã entre as 17 e as 20, daqui a instantes, na emissão especial dedicada a João Domingos Bontempo, pelos 250 anos do nascimento, com a transmissão de um concerto gravado ao vivo em Castelo Branco. Boa tarde e até amanhã.
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4: Olá a todos. De seguida, transmitimos um concerto pela Orquestra Sinfonieta de Castelo Branco, um concerto comemorativo dos 250.
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Olá a todos. De seguida, transmitimos um concerto pela Orquestra Sinfonieta de Castelo Branco, um concerto comemorativo dos 250 anos sobre o nascimento de João Domingos Bontempo, assinalados em 2025. Este concerto teve lugar em novembro de 2025 na Sé Concatedral de Castelo Branco. Mas antes de nos focarmos na música do compositor português, fazemos uma paragem em 1788 para ouvir a Sinfonia número 91, do que é considerado por muitos o pai da Sinfonia, Joseph Haydn. Franz Joseph Haydn foi um dos mais importantes compositores do período clássico. Personifica o chamado classicismo vienense, ao lado de Mozart, de quem foi mentor, e de Beethoven, de quem foi professor. Estes três compositores passaram para a história como a trindade clássica vienense. A Sinfonia número 91 de Joseph Haydn foi composta em 1788. É a segunda de um grupo de três sinfonias encomendadas pelo Conde d'Ogny para a prestigiada Sociedade de Concertos Concert de la Loge Olympique em Paris. Conta-se uma história curiosa relacionada com esta sinfonia que demonstra um pouco a astúcia comercial de Joseph Haydn. Numa época em que os direitos de autor era ainda algo desconhecido, Joseph Haydn decidiu rentabilizar o seu talento e vendeu esta sinfonia a duas pessoas diferentes, ao mesmo tempo, ao Conde d'Ogny, em Paris, que a tinha encomendado, e ao Príncipe von Oettingen-Wallenstein, na Alemanha, levando o príncipe a acreditar que estava na posse do original exclusivo, pois Haydn enviou-lhe uma cópia como se fosse um manuscrito original. Verdade ou mentira? Fica a dúvida. Apenas os intervenientes poderiam confirmar. Verdade é que a qualidade da música que chegou até nós, que sobreviveu à evolução dos tempos, é sempre boa de ouvir. Ficamos, pois, com a Sinfonia número 91, ou Boca número 91, de Joseph Haydn, com quatro andamentos: Largo, Allegro assai, Andante, Minueto e Finale Vivace. Toca a Orquestra Sinfonieta de Castelo Branco sob a direção de Bruno Cândido.

Estamos a transmitir um concerto comemorativo dos 250 anos sobre o nascimento de João Domingos Bontempo pela Orquestra Sinfonieta de Castelo Branco. Este concerto teve lugar na Secon Catedral de Castelo Branco em novembro de 2025. Ouvimos como primeira obra do concerto a Sinfonia número 91 de Joseph Haydn. Agora sim, a música de João Domingos Bontempo, um dos grandes impulsionadores do género sinfónico em Portugal. João Domingos Bontempo viveu entre 1775 e 1842. Se pensamos que a grande música sinfónica do início do século XIX era um exclusivo de Viena, estamos enganados. João Domingos Bontempo colocou Portugal no mapa da sinfonia europeia e é por isso

João Domingos Bontempo gozava de tal prestígio que o seu funeral foi um evento de Estado. João Domingos Bontempo não se limitou a compor, construiu também as fundações da educação musical em Portugal, tendo sido o primeiro diretor do Conservatório Nacional de Lisboa, fundado no seu regresso a Lisboa em 1835. Diz-se que a Primeira Sinfonia bebe da energia de Haydn e de Mozart, mas há nela também algo que nos faz já lembrar o jovem Beethoven. Ficamos então com a Sinfonia número 1 de João Domingos Bontempo, Opus 11, com 4 andamentos: Largo, Allegro Vivace, Minueto, Allegro Assai, Andante Sostenuto e Finale Presto. Bruno Cândido dirige a Orquestra Sinfonieta de Castelo Branco na Sinfonia número 1 de João Domingos Bontempo.

0: Foi a Sinfonia número 1 de João Domingos Bontempo, com a Sinfonieta de Castelo Branco e o maestro Bruno Cândido. Foi a final deste concerto, comemorativo dos 250 anos sobre o nascimento de João Domingos Bontempo, celebrados em 2025. Foi um concerto pela Orquestra Sinfonieta de Castelo Branco, que teve lugar na Sé Concatedral de Castelo Branco, em novembro de 2025. A captação de som foi de Luís Marques, edição e apresentação de Maria Alexandra Corvella.
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3: Vamos transmitir uma gravação cedida pela Radiodifusão do Sudoeste da Alemanha. No programa de hoje, um recital realizado no Teatro Fórum, em Ludwigsburgo, no dia 6 de julho de 2025. Participou neste recital a pianista Elisabeth Leonskaya, na interpretação de obras de Franz Schubert. Temos então a iniciar 4 Empromptu, Deutsch 899.

Franz Schubert. 4. Ampopio, Deutsch 899, pela pianista Elisabeth Leonskaya, que se apresentou num recital realizado no Teatro Fórum, em Ludwigsburg, no dia 6 de julho de 2025. Estamos a transmitir um recital que chega até nós graças à radiodifusão do Sudoeste da Alemanha, inteiramente preenchido com obras de Franz Schubert e que prosseguiu com a fantasia em Dó Maior, Deutsch 760, Wanderer. Toca a pianista Elisabeth Leonskaya.

Franz Schubert, Fantasia em Dó Maior, Deutsch 760, Wanderer, pela pianista Elisabeth Leonskaya, que se apresentou num recital realizado no Teatro Fórum, no Ludwigsburg, no dia 6 de julho de 2025. Este recital, inteiramente preenchido com obras de Franz Schubert, e que chega até nós graças à radiodifusão do sudoeste da Alemanha, terminou com a sonata para piano número 18, em Sol Maior, Deutsch 894. Toca a pianista Elisabeth Leonskaya.

Franz Schubert, Sonata para piano número 18 em Sol maior, Deutsch 894, pela pianista Elisabeth Leonskaya. Transmitimos um recital inteiramente preenchido com obras de Schubert, realizado no Teatro Fórum, em Ludwigsburg, no dia 6 de julho de 2025. Foi uma gravação cedida pela Radiodifusão do Sudoeste da Alemanha.

Prossegue a emissão da RTP Antena 2 com música de Wolfgang Amadeus Mozart. Sinfonia número 15, em Sol Maior, Köchel 124, pela Academia de Música Antiga, sob a direção de Christopher Hogwood.

0: Wolfgang Amadeus Mozart, Sinfonia número 15 em Sol Maior, Köchel 124, pela Academia de Música Antiga, sob a direção de Christopher Hogwood.
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0: Alexandra.
1: Olá, Luís.
0: Sarah Vaughan manteve desde cedo uma ligação artística especial com França, particularmente com a Cidade das Luzes, onde em 1958 criou, na companhia de Quincy Jones, o disco Vaughan and Violins. Chegada a meados da década de 80, a vocalista tinha porém um sonho por concretizar: gravar um álbum ao vivo em Paris. Foi precisamente isso que fez em 1985.
1: Ouvimos, pois, Sarah Vaughan no disco In the City of Lights.

0: 어디? 어머나. 안돼요.
1: On a clear day, if you could see me now, e I've got the world on a string. Três músicas do disco In the City of Lights.
2: Em 1982, três anos antes do concerto que está na origem deste álbum, Sarah Vaughan gravou em Los Angeles o disco Gershwin Live. Talvez por isso tenha querido apresentar em Paris um medley construído exclusivamente por temas do compositor George Gershwin, que na década de 1950 reviveu na banda sonora do filme Um Americano em Paris.

0: O medley dos temas But Not For Me, Our Love Is Here To Stay, Embraceable You e Someone To Watch Over Me, músicas do disco In The City Of Lights.
1: Este álbum deve a sua existência à Radio France. Em 1999, quando o disco foi editado comercialmente, Sarah Vaughan já tinha, porém, partido há 9 anos. O álbum tem, portanto, caráter póstumo.

0: Thank you very much. Thank you.
1: Os clássicos There Will Never Be Another You e Misty, músicas do disco In the City of Lights.
2: Tal como sucedia com frequência nos seus concertos da década de 80, Sarah Vaughan levou para Paris uma canção muito especial, composta por Stephen Sondheim. Sandy and the Clowns estreara na Broadway em 1973, no musical A Little Night Music.

0: Saravon, em Sending the Clowns, música do disco In the City of Lights, editado em 1999 pela Just in Time. Boa noite, Luís.
1: Boa noite, Alexandra.

Edição de Cristina do Carmo. Jazz a 2, de João Moreira dos Santos, com Maria Alexandra Corvela e Luís Caetano.

0: Carlos Damas e Anna Tomasik, num prelúdio para violino e piano, escrito por Luís de Freitas Branco em 1910.
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Muito boa noite. Jawa é um conjunto de 7 músicos virtuosos da Síria, da Palestina, de Marrocos e da Bélgica. Eles dedicam-se a manter viva a herança do tesouro das antigas canções árabes clássicas de Alepo. Uma tradição transmitida oralmente e ameaçada pelo caos da guerra na Síria, à medida que os mestres sufis, aos poucos, desaparecem. Os Jawa apresentam um repertório de canções cuidadosamente selecionadas, originalmente interpretadas à capela, mas habilmente adaptadas para instrumentos clássicos: flauta ney, alaúde, violino de 5 cordas, percussão e kanun, instrumento semelhante a uma grande cítara. Cada peça começa com uma improvisação instrumental de um dos músicos, estabelecendo o maqam, modo melódico, antes da entrada da voz majestosa de Khaled Al-Hafez. Começa assim a canção, enquanto o agrupamento cria uma estrutura fluida e virtuosa de ritmos e floreados melódicos cada vez mais complexos. Música de paixão e amor pela procura feliz do êxtase sagrado. Os Jawa são Khaled Al-Hafez, voz; Taman Al-Ramadan, flauta ney; Marwan Fakir, violino; Youssef Zayed, oud; Youssef Nassif, grande cítara, kanun; e Simon Leleu, na percussão. Vai ficar em escuta a apresentação dos Jawa no festival WOMEX, Worldwide Music Expo, o principal mercado profissional e festival de músicas do mundo. Atuação ao vivo no festival WOMEX, Tampere, Finlândia, 24 de outubro de 2025.

감사합니다.

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música de paixão e amor pela procura feliz do êxtase sagrado. Os Jawa, um conjunto de 7 músicos virtuosos da Síria, da Palestina, de Marrocos e Bélgica, eles dedicam-se a manter viva a herança do tesouro das antigas canções árabes clássicas de Alepo, uma tradição transmitida oralmente e ameaçada pelo caos da guerra na Síria, à medida que os mestres sufis, aos poucos, desaparecem. Os Jawa apresentam um repertório de canções cuidadosamente selecionadas, originalmente interpretadas à capela, mas habilmente adaptadas para instrumentos clássicos: flauta, ney, alaúde, violino de 5 cordas, percussão e kanun, instrumento semelhante a uma grande cítara. Cada peça começa com uma improvisação instrumental de um dos músicos, estabelecendo o makam, modo melódico, antes da entrada da voz majestosa de Khaled Al-Hafez. Começa assim a canção, enquanto o agrupamento cria uma estrutura fluida e virtuosa de ritmos e floreados melódicos cada vez mais complexos. Estivemos com o Jawa no festival WOMEX, Worldwide Music Expo, principal mercado profissional e festival de músicas do mundo. Tampere, Finlândia, 24 de outubro de 2025. Jawa formados por Khaled Al-Hafez, voz, Taman Al-Ramadan, flauta, ney, Marwan Fakir, violino, Youssef Zayed, oud, Youssef Nassif, grande cítara, kanun, e Simon Lulu na percussão. Vamos agora ficar com um excerto do álbum de 2023 dos Jawa, intitulado Last Breaths from Aleppo.